0: do Brasil para expandir mercados e fortalecer a indústria diante do novo cenário internacional. O ministro do Desenvolvimento, Indústria, Comércio e Serviços, Márcio Elias Rosa, destacou a importância do país conquistar novos mercados.
1: Buscar a diversificação de mercados significa buscar oportunidades para a nossa atividade industrial comercializar fora do país, né? Para além da questão simplesmente do agronegócio, que já vende muito bem, nós estamos celebrando nesse ano a abertura de mais de 700 novos mercados para o agro, para a pecuária. Agora, para o setor industrial, para a indústria de transformação, para a indústria de manufatura, que é muito relevante, nós devemos buscar a diversificação.
0: O evento também discutiu caminhos para ampliar a presença de empresas do Rio de Janeiro no mercado internacional. O presidente da Apex Brasil, Laudemir Miller, destacou o potencial do Estado nas exportações.
2: E o Estado do Rio de Janeiro tem uma diversificação da indústria muito forte, tem uma indústria de óleo e gás muito forte, tem uma indústria da moda muito forte, uma indústria metal-mecânica muito forte, uma indústria automobilística muito forte. A gente está aqui para apoiar o empresário, a empresária do Estado do Rio, principalmente os pequenos e os médios empresários, também os grandes.
0: Um levantamento identificou 602 produtos no Estado com oportunidades de exportação. Em 2025, o Rio de Janeiro exportou mais de 48 bilhões de dólares para o mundo. Desse total, 20% das exportações do Estado foram para a União Europeia. Reportagem Márcia Fernandes.
3: A financiadora de estudos e projetos, a FINEP, lançou a seleção pública do Programa Nacional de Incubadoras Tecnológicas de Cooperativas Populares.
4: Até 14 de janeiro, instituições de pesquisa podem apresentar projetos para desenvolver ou adaptar tecnologias voltadas à economia solidária.
3: As propostas devem ser feitas em parcerias com cooperativas, associações, organizações sociais ou redes de cooperação popular.
5: A chamada pública Proninc 2026 da FINEP, a financiadora de estudos e projetos, disponibiliza até 100 milhões de reais em recursos não reembolsáveis do FNDCT, o Fundo Nacional de Desenvolvimento Científico e Tecnológico. A proposta é transformar conhecimento e inovação em soluções para problemas concretos dos empreendimentos, como explica o secretário nacional de Economia Popular e Solidária, substituto do Ministério do Trabalho, Sérgio Godoy.
6: Tecnologias sociais que apoiam o combate à fome. São essas tecnologias que a gente está buscando.
5: As propostas devem estar diretamente ligadas à economia solidária e ser construídas de forma participativa. O gerente do Departamento de Infraestrutura e Tecnologias Sociais da FINEP, Guilherme Turli, destaca o caráter obrigatório dessas parcerias.
6: Então precisa ter uma cooperativa, uma associação, uma organização da sociedade civil. Se não houver a inclusão dessas cooperativas populares, o projeto sequer é habilitado.
5: As propostas podem ser enviadas até 14 de janeiro de 2027. As regras completas estão no edital da chamada pública Proninc 2026 no endereço finep.gov.br. Reportagem Pablo Mundinho.
4: Chegar na escola, entrar na sala de aula e estudar. Essa é a rotina diária de milhões de estudantes brasileiros.
3: Daqui a um mês, estudantes de todo o país farão a primeira prova do Exame Nacional do Ensino Médio, o Enem.
4: E cruzar os portões da escola onde vão realizar a avaliação pode representar algo bem maior, o passaporte para a entrada no ensino superior.
3: A preparação se intensifica entre os candidatos nessa reta final.
7: Há 2 anos, a estudante Isabelle Carvalho se prepara para o Exame Nacional do Ensino Médio. Ela quer fazer medicina e dedica todo o tempo que tem aos estudos, inclusive quando está no transporte público.
8: Às vezes me incomoda um pouco, porque parece que eu estou perdendo tempo no ônibus, aí eu coloco umas videoaulas para rodar, mas é a videoaula que eu já estou acostumada, eu meio que já revejo o conteúdo.
7: Com a condição rara de saúde, o estudante Miqueia José de Almeida Gomes vai buscar uma vaga em medicina. Ele quer ajudar pessoas que vivem em situação semelhante.
9: Eu tenho muito incentivo, não só da minha mãe, dos meus familiares, e também da médica, o qual faz o meu tratamento médico. É aí eu fazer esse curso de medicina, para que eu também possa alcançar outras vidas que possuem a condição rara, que é a trombastenia de Glanzmann.
7: Daqui a um mês, milhões de estudantes como Isabelle e Miqueias realizam a prova do Enem. São 2 dias de avaliação, 8 e 15 de novembro. No primeiro domingo, os estudantes respondem a 45 questões de linguagens e códigos e 45 de ciências humanas, além da redação. Já no segundo dia de prova, são 45 questões de ciência da natureza e mais 45 de matemática. Professor de cursinho preparatório há 10 anos, Rubenilson Cerqueira, dá dicas para essa reta final.
10: Estejam nesse momento de preparo, fazer muitas questões para poder fixar o conteúdo, mas é importante que tenha um momento de descanso, porque existe um equilíbrio ali entre você ter o conhecimento, mas se não tiver com a mente descansada, você não consegue colocar isso em prática.
7: Até lá, os inscritos devem ficar atentos às orientações oficiais, conferir o local de prova com antecedência e organizar os itens necessários para o exame, como documento oficial com foto e caneta esferográfica preta. Ricardo Cardoso, presidente substituto do INEP, lembra que até o fim do mês, todos os estudantes poderão conferir o cartão de inscrição.
11: Nós teremos, na última semana de outubro, a divulgação do cartão de confirmação de inscrição. A maioria dos estudantes concluídos de escola pública já tiveram acesso, né, vão fazer o Enem na sua própria escola. Mas é importante acessar o sistema de inscrição para você ver com calma, com tranquilidade.
7: O Enem é uma das principais portas de entrada para a educação superior no Brasil. As notas do exame são utilizadas para a seleção de estudantes por meio do Sisu e do ProUni e também servem de requisito para o Fundo de Financiamento Estudantil. Para mais informações sobre o exame, o MEC disponibiliza o Guia do Enem, que pode ser acessado em gov.br/MEC. Reportagem Luana Karen.
4: E o Ministério da Educação oferece ferramentas digitais gratuitas para essa preparação. O aplicativo MEC Enem traz simulados e dicas de redação.
3: Tem também o MEC Idiomas para inglês e espanhol. E o MEC Livros com mais de 25 mil obras.
4: E estão abertas as inscrições para a edição do Enem voltada para pessoas privadas de liberdade e jovens que cumprem medidas socioeducativas.
3: As inscrições devem ser feitas de forma exclusiva pelo responsável pedagógico de cada unidade.
4: Caso o participante precise de algum tipo de atendimento especializado, o pedido deve ser feito pelo responsável pedagógico no momento da inscrição.
3: Para mais informações, acesse gov.br/inep.
4: Escolas situadas em fronteiras com outros países podem aderir ao programa Escolas Interculturais.
3: A intenção é promover o enriquecimento linguístico e cultural de estudantes que moram nessas regiões e que convivem com culturas diferentes.
12: O Brasil faz fronteira com 10 nações e as escolas situadas nessas regiões enfrentam desafios relacionados à inclusão, diversidade linguística e integração cultural. E como forma de promover a educação que atende imigrantes e refugiados, o Brasil criou o programa Escolas Interculturais e de Fronteira. A diretora da escola, Silveira Martins, em Santana do Livramento, no Rio Grande do Sul, que faz fronteira com o Uruguai, Elisângela Dornelles, fala sobre a experiência com o programa.
13: Os nossos alunos convivem com as duas culturas. A partir disso, nós realizamos visitas às escolas, intercâmbios, encontros, participando de seminários, viagens internacionais, atividades culturais.
12: A iniciativa prevê apoio financeiro para projetos pedagógicos desenvolvidos em cooperação com escolas de países vizinhos. A coordenadora-geral da Secretaria de Articulação Intersetorial do Ministério da Educação, Jesuína Leclerc, explica como as escolas podem participar.
14: A partir da indicação de suas respectivas secretarias de educação, realizar o seu plano de atendimento. A escola passará a receber R$25 mil para poder dar início às suas atividades ou dar continuidade.
12: As cerca de 70 escolas de fronteira interessadas em fazer adesão ao programa devem acessar a página do Ministério da Educação em gov.br/MEC. Reportagem Cleide Lopes.
4: A previsão é que os programas interculturais sejam desenvolvidos a partir de novembro deste ano.
3: Professor, Professores e instituições de ensino de todo o país têm até o dia 12 de outubro para se inscreverem na primeira edição do Prêmio Brasil de Ensino de Matemática.
4: O concurso vai premiar até 20 iniciativas que se destacam por melhorar o aprendizado da disciplina nas salas de aula.
15: É a primeira edição do Prêmio Brasil de Ensino de Matemática na Educação Básica. A iniciativa busca valorizar experiências que contribuam para a aprendizagem e para a equidade na educação básica. O diretor-geral do Instituto de Matemática Pura e Aplicada, Marcelo Viana, explica que a premiação deve produzir subsídios técnicos para políticas educacionais.
16: Existem práticas que são realizadas aqui e lá por um professor, uma professora, e são exitosos e indicam caminhos, mas para isso é preciso que esses bons exemplos sejam conhecidos e

0: www.impa.br. Reportagem Luciana Colares de Holanda.
1: Cultivo de flores é uma atividade que requer cuidado, experiência e atenção às condições climáticas.
2: E um projeto da Universidade Federal de Santa Maria está levando conhecimento científico e capacitação gratuita para quem quer empreender nesse ramo.
1: A iniciativa já alcançou mais de 500 famílias do Rio Grande do Sul. Confira os detalhes no quadro Ciência na Prática.
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4: Transferir conhecimento científico e técnicas de produção para aumentar a sustentabilidade e o lucro no campo. Essa é a missão do Projeto Flores para Todos, uma iniciativa da equipe Fenogled do Programa de Pós-Graduação em Agronomia da Universidade Federal de Santa Maria, no Rio Grande do Sul.
5: O Projeto Flores para Todos, ele tem por objetivo formar novos produtores profissionais de flores. Nós passamos dessa fase de as flores ser uma alternativa e sim uma fonte principal de renda dentro da propriedade.
4: As espécies cultivadas pelo projeto são adaptadas para o plantio a céu aberto durante todo o ano. Isso reduz os custos de produção e aproveita o alto potencial de lucro que o mercado de flores oferece, até mesmo para pequenas propriedades.
5: As flores são parte do setor da horticultura e a principal característica desse setor é uma alta rentabilidade por metro quadrado. E por isso que se encaixa perfeitamente na pequena propriedade, onde às vezes em 30 metros quadrados, a família tira um faturamento muito bom.
4: Além de movimentar o agroturismo, a iniciativa oferece consultoria gratuita que ensina o produtor a vender o seu produto, garantindo renda e reduzindo um problema antigo das comunidades rurais, a permanência da juventude no campo.
5: A gente fornece as sementes ou as batatinhas sem custo e a partir daí dá todas as orientações, desde o plantio até a colheita, pós-colheita e orientações de venda. E isso está fazendo a diferença na sucessão familiar do campo. O jovem só fica atraído se tiver renda. E a partir dali ele compra novas sementes, novas batatinhas de alta qualidade genética para dar seguimento de forma independente.
4: Acompanhe os resultados do projeto Flores para Todos na página da Universidade Federal de Santa Maria. E esse foi o Ciência na Prática. Esse episódio contou com a produção de Raquel Mariano e edição de Edinaldo Júnior. E nosso encontro com o Saber Científico volta na próxima semana. Até lá.
2: Quem trabalha na educação infantil já pode consultar os livros que poderão chegar às escolas.
1: O Guia do Programa Nacional do Livro Didático está disponível e reúne obras para o ensino e materiais de apoio aos professores.
2: Agora, escolas e professores podem se preparar para escolher os livros que vão usar nos próximos anos.
6: O Ministério da Educação divulgou o resultado final da avaliação das obras do PNLD, o Programa Nacional do Livro e do Material Didático para os anos iniciais do ensino fundamental. As obras têm o objetivo de apoiar a formação continuada e o trabalho pedagógico dos professores, principalmente em temas ligados à alfabetização. Elas fazem parte do acervo da Biblioteca do Professor e reúnem produções atualizadas sobre formação docente, além de exemplos de práticas pedagógicas em diferentes contextos. Com a divulgação do resultado final, o processo segue agora para as etapas de aquisição e distribuição, conduzidas pelo FNDE, o Fundo Nacional de Desenvolvimento da Educação. O Programa Nacional do Livro e do Material Didático é responsável pela avaliação, seleção e aquisição de livros e materiais didáticos para as escolas públicas. Após a aquisição dos materiais pelo FNDE, as obras selecionadas poderão ser disponibilizadas aos professores por meio do endereço pnlddigital.fnde.gov.br. Reportagem Talita Albuquerque.
1: E atenção, candidatos do primeiro concurso público nacional unificado.
2: Foi publicada a terceira convocação dos aprovados em lista de espera para vagas temporárias no Ministério do Trabalho e Emprego.
1: Agora, os convocados precisam cumprir a etapa documental e acompanhar a publicação da lista definitiva, prevista para novembro.
2: A documentação deve ser apresentada pela plataforma sougov.br entre 20 e 27 de outubro.
1: O candidato que não apresentar os documentos exigidos no período estabelecido perde os efeitos da convocação.
2: Para mais informações, acesse gov.br/gestão, sem o tio.
1: E essas foram as notícias do governo federal.
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2: Fique agora com as notícias.

0: notícias do Poder Judiciário e do Congresso Nacional. Boa noite.
1: Boa noite, até amanhã.
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4: STF valida lei do Paraná que amplia gratuidade em estacionamentos para pessoas com deficiência.
5: TSE anula votos recebidos por Antony Garotinho na disputa pelo governo do Rio de Janeiro.
4: Furto de carro com chave na ignição enquanto segurada abria a porta de casa não afasta cobertura securitária.
5: Boa noite, eu sou Marcela Luiza.
4: Eu sou Walter Lima.
5: O Supremo Tribunal Federal decidiu que é constitucional uma lei estadual que amplia a gratuidade em estacionamentos para pessoas com deficiência.
4: A decisão foi tomada na sessão plenária desta quinta-feira. Marta Ferreira.
6: No Paraná, as regras sobre estacionamento para pessoas com deficiência são regulamentadas pela Lei Estadual 18.419 de 2015. E pelas normas de trânsito nacionais. Dispositivos dessa norma asseguram às pessoas com deficiência um período de gratuidade equivalente ao dobro do concedido aos demais usuários. Nos estabelecimentos que não prevêem tempo mínimo gratuito, a norma garante ao menos 30 minutos de gratuidade, a fim de facilitar o deslocamento dessas pessoas.
7: A Associação Brasileira de Shopping Centers entrou com ação no Supremo Tribunal Federal pedindo que a lei seja considerada inconstitucional. A alegação é de violação ao direito de propriedade e aos princípios da livre iniciativa e da livre concorrência.
6: O relator é o ministro Nunes Marques. No voto, ele destacou que a finalidade predominante da lei é promover acessibilidade e inclusão social, matérias de competência legislativa concorrente. No mesmo sentido, votaram os demais ministros. O plenário, então, validou a lei do Paraná, entendendo que a norma promove acessibilidade ao garantir o dobro do período gratuito ou, na ausência de gratuidade, 30 minutos sem cobrança.
5: O Tribunal Superior Eleitoral anulou os votos recebidos por Antony Garotinho na disputa pelo governo do Rio de Janeiro.
4: A decisão, por maioria de 5-2, determinou a retotalização dos votos da eleição para governador, Guilherme Firmino.
8: Nesta quinta-feira, o Tribunal Superior Eleitoral rejeitou por unanimidade o pedido de desistência de recurso apresentado por Antony Garotinho. O TSE também manteve um indeferimento do registro de candidatura ao governo do Rio de Janeiro. Segundo o tribunal, Garotinho não tinha as condições de elegibilidade relacionadas à plenitude dos direitos políticos e à filiação partidária. Por 5-2, os ministros determinaram a anulação dos votos recebidos pelo candidato. Com isso, o tribunal determinou a retotalização da votação para governador do Rio de Janeiro.
5: Deixar carro aberto e com a chave na ignição apenas para abrir o portão de casa não afasta direito à indenização do seguro se veículo for furtado.
4: Esse entendimento é do STJ. Fátima Uchoa.
9: Após a seguradora negar a indenização do seguro veicular, a proprietária que teve o carro furtado nessa situação entrou com ação judicial, mas o Tribunal de Justiça de São Paulo negou o pedido. Já no STJ, os ministros entenderam que a conduta da mulher, adotada para guardar o carro em segurança o mais rápido possível, mesmo deixando a chave na ignição enquanto abria o portão de casa, não representa agravamento intencional do risco previsto em contrato que justifique a perda da cobertura do seguro. A relatoria foi do ministro Ricardo Vilas Boas Cueva.
5: O Tribunal Superior do Trabalho manteve uma indenização que uma faculdade terá de pagar a um professor e jornalista de Teresina, no Piauí.
4: A instituição de ensino usou imagens de televisão do professor sem autorização. O TST considerou o uso ilegal. Simone Moura.
1: A faculdade usou essas imagens em outdoors e nas redes sociais sem autorização. Para os ministros da oitava turma, a campanha teve alcance apenas local e por um período limitado. Foi fixado indenização de R$30 mil por danos materiais e R$40 mil por danos morais. A decisão foi unânime.
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5: Uma boa noite.
4: E até amanhã.
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10: Eu sou Paula Groba.
11: E eu sou Humberto Pinheiro.
10: E estes são os destaques de hoje do Jornal do Senado, que começa agora.
11: Senado conclui terceira sessão de discussão sobre a proposta que acaba com a escala 6x1.
10: Carros novos poderão ter alerta para evitar que crianças sejam esquecidas no banco de trás.
11: Projeto cria incentivos para startups que desenvolvem soluções de preservação ambiental.
10: Boa noite.
11: Boa noite.
10: O Senado realizou nesta quinta-feira a terceira sessão de discussão da PEC, que acaba com a escala 6x1. São necessárias 5 sessões de discussão antes da votação em primeiro turno. Se for aprovada, a proposta ainda terá de passar por discussões e votação em segundo turno. O texto reduz de 44 para 40 horas semanais a jornada máxima de trabalho sem redução de salário e garante 2 dias de descanso por semana. A mudança, no entanto, será gradual. 2 meses após a promulgação, a jornada passaria para 42 horas semanais, já com 2 dias de descanso. 12 meses depois, o limite chegaria às 40 horas.
11: Durante a terceira sessão, o senador Paulo Paim, do PT do Rio Grande do Sul, defendeu que a redução da jornada, sem diminuição dos salários, pode fortalecer a previdência social. Segundo ele, o fim da escala 6x1 pode estimular a formalização de trabalho e com mais trabalhadores com carteira assinada aumentar a arrecadação previdenciária. Paim também afirmou que a mudança pode beneficiar empregadores e empreendedores e defendeu que desenvolvimento econômico, valorização do trabalho, proteção social e políticas humanitárias caminhem juntos.
12: Quando reduzimos a jornada, ampliamos o emprego formal. Mais empregos formais significam mais trabalhadores contribuindo com a previdência. Mais contribuintes significam mais arrecadação previdenciária.
10: E o Senado deve começar a analisar um projeto que obriga empresas a oferecerem produtos e serviços digitais voltados a pessoas idosas, com linguagem mais simples e recursos que garantam mais segurança nas transações.
11: O texto também prevê a capacitação de idosos para que eles aprendam a identificar fraudes e golpes em operações pela internet. Repórter Alexandre Campos.
13: No caso de produtos financeiros ofertados por instituições bancárias, as aplicações de internet, quando destinadas a pessoas idosas, devem disponibilizar uma espécie de botão de pânico para interromper operações fraudulentas e canal de contestação rápida para minimizar os prejuízos. A autora do projeto, a senadora Damaris Alves, do Republicanos do Distrito Federal, acredita que essas medidas são essenciais para essa parcela da população.
14: Então a gente quer que os aplicativos, especialmente de banco, do INSS, os aplicativos públicos, o do SUS, os aplicativos que a pessoa não vive mais sem eles, sejam mais acessíveis para pessoas idosas.
13: O projeto ainda prevê que essa parcela da população aprenda a identificar fraudes e golpes em operações na internet e torna crime o gerenciamento sem autorização expressa de bens de pessoas idosas e a apropriação de senha, chave criptográfica, token, assinatura digital ou qualquer outra credencial de acesso ou autenticação com o objetivo de auferir vantagem econômica.
10: Uma tecnologia simples pode ajudar a evitar uma tragédia. Um alerta no carro para lembrar pais e mães de que há uma criança no banco de trás.
11: É o que prevê um projeto da senadora Tereza Leitão, que determina a instalação do dispositivo em automóveis novos. Mais informações com a repórter Raíssa Abreu.
15: Um pai ficou de deixar o filho na creche pela manhã antes de ir trabalhar. Em vez disso, ele seguiu direto para o trabalho, estacionou o carro e esqueceu que a criança estava na cadeirinha, no banco traseiro. O bebê ficou trancado no carro fechado por horas e só foi encontrado no final da tarde, em parada cardiorrespiratória e sem sinais vitais. Tragédias como essa, que aconteceu em Santa Catarina em 2023, são mais frequentes do que se imagina. Não existem dados consolidados no Brasil, mas estudos feitos nos Estados Unidos indicam que cerca de 40 crianças morrem anualmente por terem sido deixadas em carros fechados sob altas temperaturas. Para a senadora Tereza Leitão, do PT de Pernambuco, uma das causas desse tipo de episódio é a exaustão. E aí, as mulheres, que precisam acumular a vida profissional com a vida doméstica, são também as que mais sofrem.
16: A carga de trabalho doméstico corresponde a 21 horas, mais de 21 horas semanais, enquanto a dos homens é de pouco mais de 11 horas. A exaustão física e mental que recai sobre essas mulheres é muito grande, porque a jornada não termina quando sai do emprego. Começa uma nova jornada.
15: Para prevenir esses acidentes, a senadora apresentou um projeto que obriga as fábricas de carros a instalarem um dispositivo de alerta contra a presença de pessoas e animais esquecidos no interior dos veículos, com sinais sonoros ou luzes de emergência. A mudança valeria apenas para veículos novos, e a indústria automotiva teria 2 anos para adaptação às novas exigências. A proposta vai ser encaminhada às comissões temáticas.
10: E ligações de números desconhecidos podem ganhar um novo filtro nos celulares vendidos no Brasil. Um projeto em análise no Senado prevê que celulares vendidos no país tenham uma função para bloquear, rejeitar ou silenciar chamadas de números que não estão na lista de contatos.
11: A proposta quer dar ao usuário mais controle sobre as ligações que recebe. A reportagem é de Yasmin Rodrigues.
17: O autor do projeto, senador Stevenson Valentim, do Podemos do Rio Grande do Norte, argumenta que as chamadas indesejadas são um problema frequente para os consumidores e podem estar associadas a práticas abusivas e tentativas de golpe. A medida valeria para aparelhos comercializados no território nacional. A ideia é permitir que o próprio usuário escolha como lidar com números desconhecidos, sem depender exclusivamente de serviços oferecidos pelas operadoras. O senador Laércio Oliveira, do PP de Sergipe, destacou o impacto desse tipo de chamada na rotina dos brasileiros.
18: A gente sofre quase todos os dias com essas empresas de telemarketing, essas companhias de telefonia importunando a vida do cidadão e da cidadã brasileira.
17: O projeto de lei foi apresentado nesta quarta-feira, dia 7 de outubro. Vai passar pelas comissões e plenário do Senado antes de seguir para a Câmara dos Deputados.
10: Um projeto pronto para votação na Comissão de Meio Ambiente do Senado pretende incentivar empresas que desenvolvem soluções para a preservação ambiental.
11: A proposta cria critérios para o reconhecimento das chamadas startups verdes e prevê prioridade no acesso a incentivos e financiamentos. Os detalhes com a repórter Marcela Cunha.
19: Empresas que desenvolvem tecnologias para reduzir a poluição, economizar energia ou reaproveitar resíduos poderão receber incentivos específicos para crescer no Brasil. É o que prevê um projeto que inclui as chamadas startups verdes na legislação brasileira. As startups são empresas jovens, geralmente ligadas à inovação, que desenvolvem novos produtos, serviços ou modelos de negócios. Pela proposta, serão consideradas verdes aquelas que oferecem soluções para problemas ambientais, como a emissão de gases que provocam o aquecimento global, o desperdício de recursos naturais e a geração de lixo. O autor da proposta, senador Fernando Dueire, do PSD de Pernambuco, explicou que a intenção é criar condições para o desenvolvimento dessas empresas.
20: Acreditamos que ao estimularmos essas startups, estamos não apenas criando novos negócios, mas investindo na qualidade de vida das futuras gerações e no fortalecimento de uma economia mais resiliente e sustentável.
19: O projeto prevê prioridade no acesso a programas de apoio técnico e financeiro, benefícios fiscais e editais públicos de inovação e sustentabilidade.
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11: Com edição de Paulo Groba e trabalhos técnicos de Eliseu Caires, o Jornal do Senado fica por aqui. Acompanhe agora as notícias da Câmara dos Deputados. Boa noite.
10: Boa noite e até amanhã.
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23: Projeto obriga postos a detalhar custo dos combustíveis nas notas fiscais.
24: Comissão aprova selo para premiar cidades com boas práticas no trânsito.
23: Câmara analisa dar à assinatura digital valor de reconhecimento de firma.
24: Boa noite. Projeto em debate na Câmara confere à assinatura digital o valor de reconhecimento de firma em cartório. A ideia é diminuir a burocracia e facilitar a vida do cidadão, sem perder a segurança nos documentos. Confira os detalhes na reportagem de Fabielle Pires.
25: Já pensou resolver pela internet uma burocracia que exige uma ida ao cartório? Um projeto em análise na Câmara dos Deputados quer facilitar esse processo e permitir que a assinatura digital tenha o mesmo valor do reconhecimento de firma. Antes de entender a proposta, é preciso entender como funciona a assinatura digital. Atualmente, assinaturas digitais são feitas com certificado da Infraestrutura de Chaves Públicas Brasileira, a ICP Brasil, um sistema oficial do país que garante a validade jurídica e a segurança de assinaturas e certificados digitais. Quando uma pessoa assina um documento usando um certificado digital da ICP Brasil, é possível verificar a identidade de quem assinou e a integridade daquele documento. O que ainda não acontece automaticamente, essa assinatura substitui o reconhecimento de firma em cartório nos casos em que ele é exigido. A proposta determina que os documentos assinados eletronicamente sejam equiparados aos documentos com reconhecimento de firma. Segundo o autor, deputado Rafael Prudente, do MDB do Distrito Federal, a assinatura digital diminui a burocracia no dia a dia do cidadão. O projeto que equipara a assinatura com certificado digital da ICP Brasil ao reconhecimento de firma foi aprovado pela Comissão de Ciência, Tecnologia e Inovação da Câmara e agora segue para análise da Comissão de Constituição e Justiça. Para virar lei, precisa ser aprovado pela Câmara e pelo Senado. Da Rádio Câmara de Brasília, Fabielle Pires.
26: Economia.
23: Sóstenes Cavalcante, do PL do Rio de Janeiro, defende proposta para limitar os juros do crédito consignado de aposentados e pensionistas que recebem até 3 salários mínimos, além de beneficiários do BPC. O projeto determina que a taxa não poderá superar o IPCA, índice usado para medir a inflação oficial do país.
24: Sóstenes Cavalcante aponta que refinanciamentos feitos sem autorização aumentam a dívida de quem já tem parte da renda comprometida com os empréstimos. O texto também restringe a concessão desses descontos às instituições autorizadas e aos bancos públicos.
23: Carlos Veras, do PT de Pernambuco, defende o projeto que autoriza a União a criar uma estatal para atuar na distribuição de combustíveis, biocombustíveis e gás de cozinha. Ele explica que a ideia é recompor a presença pública no setor para assegurar a soberania energética.
24: A proposta permite a recomposição estatal por meio da compra de ativos operacionais ou participações em refinarias e bases de distribuição. Para Carlos Veras, o projeto combate aumentos abusivos de preços e garante o abastecimento em regiões remotas e de vulnerabilidade social.
23: Jefferson Campos, do PL de São Paulo, é um dos signatários da proposta de emenda à Constituição que estabelece um teto de gastos para órgãos da administração pública.
24: A proposta fixa limites orçamentários para despesas com publicidade institucional e determina um teto para os gastos do Poder Legislativo e dos Tribunais de Contas. Jefferson Campos entende que a medida contribui para garantir maior responsabilidade fiscal na administração pública.
0: Transportes.
23: A Comissão de Viação e Transportes aprovou um selo para premiar cidades que adotem boas práticas no trânsito. Saiba mais sobre o assunto na reportagem de Agui Pontes.
1: A Câmara dos Deputados debate recompensar municípios que adotem boas práticas na gestão do trânsito. A Comissão de Viação e Transportes aprovou o projeto que institui o selo Município com Mobilidade Segura. O objetivo da medida é premiar as cidades que façam um bom trabalho na prevenção de acidentes. Menos de 40% dos municípios receberiam o selo hoje. O projeto de lei do deputado Amon Mandel, do Republicano do Amazonas, dá justamente um incentivo para as cidades que cumprem as diretrizes da Política Nacional de Mobilidade Urbana. Mas não só, ela estabelece duas exigências: que o município possua um plano de mobilidade urbana e que esteja integrado ao Sistema Nacional de Trânsito previsto no Código de Trânsito Brasileiro. No primeiro caso, que pede a existência de um plano de mobilidade, 1.910 municípios já são obrigados a elaborar e aprovar um plano, mas desses, 79,6% não cumpriram a determinação legal. Para além disso, 63,2% de todos os municípios brasileiros pecam no segundo ponto, que é estar integrado ao Sistema Nacional de Trânsito. Para conseguir o selo, também se exige que programas, ações, campanhas e metas adotadas pelo município estejam alinhadas com o Plano Nacional de Redução de Mortes e Lesões no Trânsito e ao conceito Visão Zero, que busca um contexto em que mais nenhuma morte aconteça no trânsito. Com a implementação do projeto, o Poder Executivo definirá o órgão responsável pela concessão, fiscalização e divulgação dos municípios certificados. Segundo o deputado Amon Mandel, autor do projeto, o selo municipal surge como um instrumento de incentivo e reconhecimento para gestões comprometidas com práticas modernas de segurança. O selo, ainda segundo o deputado, contribui para promover a acessibilidade e prevenir mortes e lesões graves. O projeto será analisado pelas Comissões de Desenvolvimento Urbano e de Constituição e Justiça e de Cidadania. Da Rádio Câmara de Brasília, Agui Pontes.
6: Delegado Caveira, do PL do Pará, apresentou o projeto que proíbe a exigência de vistoria veicular periódica baseada apenas no tempo de uso do automóvel. A proposta busca impedir cobranças recorrentes que penalizem motoristas e proprietários de veículos mais antigos.
23: Atualmente, a lei não estabelece a obrigação da vistoria, mas a proposta inclui a proibição de forma expressa no Código de Trânsito Brasileiro. Delegado Caveira argumenta que defeitos mecânicos representam menos de 7% dos sinistros em rodovias federais.
6: A Câmara analisa projeto que obriga a instalação de temporizadores regressivos em semáforos que tenham fiscalização eletrônica. A autora da matéria, Gleisi Hoffmann, do PT do Paraná, afirma que a medida torna o trânsito mais seguro, evitando frenagens bruscas, acelerações indevidas e decisões de risco nos cruzamentos.
23: Gleisi Hoffmann ressalta ainda que se o temporizador estiver com defeito, dessincronizado ou com baixa visibilidade, não poderá ser aplicado cada multa pelo equipamento de fiscalização. A proposta dá aos órgãos de trânsito 60 dias para adequar os semáforos que já possuem fiscalização eletrônica.
0: Segurança Pública.
6: Guilherme Derrite, do PP de São Paulo, quer incluir entre os crimes hediondos as formas mais graves de homicídio, latrocínio e extorsão, cometidas por integrantes de organizações criminosas e milícias. A proposta amplia o tratamento mais rigoroso para crimes praticados nesse contexto.
23: Guilherme Derrite argumenta que esses delitos têm maior potencial de violência e intimidação e, por isso, devem receber o mesmo tratamento dado aos crimes mais graves previstos na legislação. O deputado reitera que a medida reforça o combate ao crime organizado.
6: Tornar imprescritível o crime de trabalho análogo à escravidão é o objetivo de projeto apresentado por Amanda Gentil, do PP do Maranhão. Se a mudança for aprovada, o passar do tempo não poderá impedir a responsabilização de quem cometer esse tipo de crime.
23: Amanda Gentil lembra que a Corte Interamericana de Direitos Humanos já determinou ao Brasil a adoção de medidas para impedir a prescrição desses crimes. A deputada avalia que a mudança pode reduzir a impunidade de casos em que a investigação e a responsabilização demoram a avançar.
24: O projeto de defensor Estélio Denner, do União de Roraima, inclui na Lei Maria da Penha o monitoramento eletrônico do agressor como medida protetiva de urgência em situações de alto risco à mulher. Segundo o deputado, a iniciativa visa conter a escalada do feminicídio no Brasil.
23: Pelo texto do defensor Estélio Denner, o juiz deverá observar novos critérios para conceder a medida protetiva, como casos de ameaça grave, histórico de agressões e perseguição. O texto também prevê a integração da tornozeleira eletrônica com mecanismos de alerta direto à vítima.
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22: Política.
24: Elmar Nascimento, do União da Bahia, defende o respeito às prerrogativas do Congresso e as garantias do devido processo legal na atuação dos órgãos de controle. O deputado reclama de interferências de outros poderes e ressalta a importância do contraditório e da ampla defesa.
23: Elmar Nascimento afirma que decisões sobre orçamento, emendas e mandatos devem respeitar o devido processo legal. Ele também afirma que os órgãos de controle precisam atuar dentro das competências definidas pela Constituição, sem criminalizar a política.
22: Saúde.
24: Fernando Monteiro, do PSD de Pernambuco, sugere a criação do Dia Nacional dos Técnicos e Auxiliares em Saúde Bucal, a ser comemorado em 20 de março. De acordo com o parlamentar, o projeto busca valorizar os mais de 230 mil profissionais da área registrados no país.
23: Fernando Monteiro acredita que a data vai incentivar ações educativas e científicas, além de impulsionar políticas públicas para fortalecer a odontologia no SUS. Ele sustenta que esses profissionais têm papel importante na prevenção de doenças.
22: Educação.
24: Avança na Câmara projeto que reserva recursos de bolsas educacionais para pessoas com deficiência. Os detalhes com a repórter Silvia Munhato.
4: A Comissão de Defesa dos Direitos das Pessoas com Deficiência da Câmara dos Deputados aprovou proposta que destina um percentual dos recursos do FNDE para bolsas e outros tipos de auxílios para estudantes com deficiência. O percentual deverá ser regulado pelo Executivo. Hoje, a legislação permite ao FNDE, o Fundo Nacional de Desenvolvimento da Educação, conceder bolsas de estudo, bolsas de permanência e ressarcimento de despesas a estudantes, mas não prevê reserva para grupos específicos. A versão original do projeto destinava o benefício apenas aos estudantes surdos, mas foi ampliada durante a avaliação pela Comissão de Educação. O relator na Comissão de Defesa dos Direitos das Pessoas com Deficiência, deputado Rodrigo Hollenberg, do PSB do Distrito Federal, fez novo ajuste no texto.
5: Entendemos, porém, que não há motivo para a redação do substitutivo mencionar diretamente apenas as pessoas surdas ou pertencentes ao transtorno do espectro autista. Por essa razão, propomos um substitutivo que unifica a aplicação do dispositivo legal em benefício de todas as pessoas com deficiência por meio de remissão simples à Lei Brasileira de Inclusão das Pessoas com Deficiência.
4: O relator citou dados do Censo da Educação Superior de 2024 que mostram que os maiores grupos de estudantes com deficiência matriculados no ensino superior são pessoas com deficiência física, 30,5%, baixa visão, 22,8% e transtorno do espectro autista, 16,7%. A proposta que reserva recursos de bolsas educacionais para pessoas com deficiência será analisada agora pelas comissões de Finanças e Tributação e de Constituição e Justiça. Da Rádio Câmara de Brasília, Silvia Munhato.
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23: Os deputados analisam projeto que obriga os postos a detalhar a composição do preço dos combustíveis na nota fiscal. O texto pode ser incluído na pauta de votações, como informa o repórter Antônio Vital.
12: Está pronto para ser votado no plenário da Câmara projeto que obriga os postos de combustíveis a detalhar na nota fiscal todos os componentes do custo da gasolina, do etanol e do diesel para o consumidor. De acordo com a proposta apresentada pelo deputado licenciado Guilherme Boulos, a nota fiscal deverá conter informações como o custo inicial do combustível para o produtor ou importador, o custo do biocombustível adicionado à gasolina, o lucro da distribuidora e do dono do posto, bem como o valor dos tributos federais e estaduais. Produtores, importadores e distribuidores também ficam obrigados a fornecer as mesmas informações em suas notas fiscais. O objetivo, de acordo com o autor, é permitir identificar a composição do custo final, o que seria bom para a concorrência e para o consumidor, que poderia assim agir como fiscal em caso de abusos. O projeto ganhou regime de urgência, o que permite que seja votado diretamente no plenário da Câmara, sem passar pela análise das comissões permanentes da Casa. O regime de urgência foi aprovado de maneira simbólica, mas provocou discussão no plenário. Para o deputado Gilson Marques, do Novo de Santa Catarina, não tem como o dono do posto de combustíveis saber todos os componentes do preço.
13: Transparência é sempre positiva, mas a minha preocupação aqui, entre outras, é o seguinte: informe na nota fiscal toda a composição do preço dos combustíveis e do GLP. O posto de combustível não tem essa informação, não tem como ele ter essa informação. Toda a composição do custo de cada componente, de cada pessoa, de onde vem a importação, ele não tem essa informação hoje.
12: Já a bancada aliada ao governo defendeu a proposta, como disse o deputado Tarcísio Mota, do PSOL do Rio de Janeiro.
14: Ele é singelo, ele diz: na nota fiscal da produção da compra do combustível ou do gás, deverá haver discriminado aquilo que é o custo do produto que vem, né, o custo da produção daquela mercadoria, do combustível, e também os custos de impostos e os custos, inclusive o lucro que está vindo das próprias refinarias. Há que se lembrar que o processo de privatização das refinarias no Brasil resultou num processo de encarecimento do combustível.
12: Ainda não há data para votação no plenário da Câmara do projeto que obriga os postos de combustíveis a detalhar na nota fiscal todos os componentes do custo da gasolina, do etanol e do diesel para o consumidor. Da Câmara de Brasília, Antônio Vital.
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22: Esporte.
24: João Cury, do MDB de São Paulo, defende proposta que estende a imunidade tributária às entidades esportivas sem fins lucrativos. A medida equipara organizações dos movimentos olímpico, paralímpico, clubístico e educacional às instituições de educação e assistência social.
23: A iniciativa, que tem o apoio de João Cury, visa fortalecer o desenvolvimento de atletas e contribuir com a saúde pública. Ele acredita que a imunidade sobre impostos de patrimônio, renda e serviços garante maior estabilidade financeira para as entidades formadoras.
24: Projeto de Saulo Pedroso, do PSD de São Paulo, define quem pode ser considerado representante de uma organização esportiva privada nos casos de corrupção no esporte. Entram nessa definição dirigentes, diretores, administradores e procuradores que exerçam poderes de representação.
23: Saulo Pedroso explica que a medida pretende dar mais clareza à aplicação da lei e evitar interpretações diferentes sobre quem pode responder pelo crime de corrupção privada no esporte. transporte. Ele ressalta que o projeto não institui um novo crime nem altera as penas previstas atualmente.
24: Proposta de delegado Éder Mauro, do PL do Pará, estabelece o sexo biológico registrado no nascimento como único critério para definir a categoria de atletas em competições esportivas promovidas pelo poder público.
23: O texto também inclui competições estudantis e prevê a apresentação de documentos para comprovação. Delegado Éder Mauro alerta que atletas que competirem em categoria diferente da correspondente ao sexo de nascimento poderão ser excluídos, perder premiações e sofrer suspensão de até um ano.
24: Márcio Bioc, do MDB do Rio Grande do Sul, defende a aprovação de projeto que institui 8 de novembro como Dia Nacional do Fisioterapeuta Esportivo. Autor da proposta, ele ressalta a importância dos profissionais na prevenção de lesões e na recuperação de quem pratica atividades físicas.
23: Márcio Bioc avalia que a homenagem também pode ampliar conscientização sobre a prática segura de exercícios. O deputado explica que a data escolhida marca a fundação da Sociedade Nacional de Fisioterapia Esportiva e o reconhecimento oficial da especialidade no país.
24: Termina agora o Jornal Câmara dos Deputados, produzido pela Rádio Câmara, com trabalhos técnicos de Everson Urani e apresentação de José Carlos Andrade e Márcio Aquilissardi. Uma boa noite para você.
23: Uma ótima noite. A Voz do Brasil volta amanhã.
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0: 9:52.
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14: Vamos lá.
16: Você é casada ou viúva?
17: Sou os dois.
16: Como assim os dois?
17: Do umbigo pra cima eu sou casada, do umbigo pra baixo eu sou viúva.
14: Do umbigo. Qual é o segredo?
18: Ô meu sogro.
19: Opa!
18: Quanto tempo de casado?
19: 50.
18: Qual é o segredo?
19: Se pedir de tudo.
14: Boa, mais uma da Lúcia. O feitiço virou contra o feiticeiro.
20: Cara, tua mulher tá te traindo. Vi o carro dela na frente de um motel.
21: Ué, ela tá aqui em casa. Ela emprestou o carro dela pra tua mulher.
14: Puta vida, hein?
22: É louco. É.
14: Quando tua mulher não sabe brincar.
23: Ô, amor, que você vai fazer com essa camiseta do Baitaca?
24: Não vou fazer nada, é minha. Guarda lá.
23: Ah, mas então eu acho que eu vou usar a camisola.
24: Se prepare, então.
23: Se preparar por quê?
24: Machucar o fundo da grota.
23: Ai, engraçadinho.
14: Boa.
23: Esse tiquinho louco, hein?
14: Ixi. Vamos lá. Tinha que ser o louro?
25: Jesus tá vindo!
24: Como é seu...
14: Olha aí, o papagaio.
25: Nome? Moisés.
24: Quem coloca o nome de Moisés em papagaio?
25: O mesmo que coloca Jesus em pitbull.
23: Jesus, eu avisei. Tá,
24: meu avô com dor de dente.
14: Matheus Ceará.
24: Tá no dentista, porque ele vai mexer. Eu falei, não, deixa eu falar um negócio pro senhor. Ele vai pôr anestesia, vai puxar o dente, arranca pela raiz e para de doer. Às vezes é uma inflamaçãozinha na raiz do dente. Ele foi, ao invés de entrar no dentista, ele entrou no proctologista. O proctologista nem perguntou. Botou ele na maca, amarrou com a cinta de em X, girou a maca, botou ele pra cima, arrancou as calças dele. Passou o dedo na vaselina, enfiou o dedo no dedo e começou a fazer o exame. Uns 10 minutos depois eu vou lá embaixo. Ai, ai, ai, ai, ai. Ai, ai, ai, ai, ai. O médico, o que é que o senhor tem? Ele falou, meu dente ainda tá doendo. O médico falou, o senhor tá com dor de dente? Ele falou, eu tô. Como é que o senhor deixou mexer no seu 10 minutos? Falei, achei que o senhor tava procurando a raiz.
14: Boa! Muito boa. Mais um, você não é assim tão importante.
26: Gente, esse aqui é um recado pra você mandar pra aquela pessoa que se acha. Se você não foi comprado, ou se o Vorcaro não tentou te comprar, você não é tão importante assim. Então baixa a bola, sandália da humildade. Você não tá com medo de sair alguma coisa sua essa semana, você não é assim. Grande coisa, não. Vive a vida aí baixando a bolinha.
14: É, tá aí, ó. É uma verdade, não é verdade? É uma verdade.
22: É isso aí. Quem tem importância, ele foi atrás pra comprar.
14: É verdade.
27: Perguntas totalmente sem respostas.
14: Vai.
27: Se você fosse um Transformer, precisaria de seguro de carro ou plano de saúde? No cinema, qual apoio de braço é o teu? A gente nunca sabe.
14: Os dois?
22: Não.
27: É o da esquerda.
22: É sempre o
27: da esquerda.
14: Não,
27: é o
14: senhor.
27: Da esquerda, porque começa a entrada pela esquerda.
22: Não.
27: É o da esquerda.
22: Nada a ver.
27: É. Se uma pessoa está pelada, ela pode levar um tiro e queimar roupa?
22: Claro que não.
27: Por que o Exalta Samba topa... Topa.
14: Topa.
27: Por que o Exalta Samba toca pagode e o Zeca Pagodinho toca samba?
14: Ah, boa.
27: Qual a diferença entre andar rápido ou correr devagar?
22: Andar
27: Por
22: rápido.
27: Por que é que se chama discoteca? Se o disco não toca, ele toca, não teca.
22: Não teca.
27: Por que os quadros de Adão e Eva mostram eles com umbigo?
22: É verdade. Eles não tinham umbigo.
27: É. Por que as mulheres se esforçam tanto para que os maridos mudem seus hábitos? E depois de alguns anos reclamam que eles não são mais os mesmos.
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0: 10 e 13.
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0: 10h34.
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0: 10h56.
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0: 11 horas.
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3: Movimentar o corpo é uma das atitudes mais importantes para a saúde ao longo da vida. Neste outubro rosa, escolha uma atividade que você consiga realmente manter. Pode ser uma caminhada, uma musculação, uma bicicleta, dança, beach tênis ou outra modalidade que combine com você. Além dos benefícios para o coração e para o metabolismo, o exercício ajuda a preservar os músculos, a força, a disposição e a autonomia. Comece com aquilo que cabe na sua rotina e vá evoluindo. O importante é o movimento. Quer organizar a alimentação pré e pós-treino? Me chama no WhatsApp 988876029. Seu corpo foi feito para se movimentar. Cada passo também é uma forma de cuidado.
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0: 11:29.
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0: 11:57.
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0: 11:58.

0: Cantou para nós aí, então, o Portal Gaúcho, cantando para nós aí, Sina de Tropeiro. E também iniciou a programação aí, o saudoso Porca Véia, cantando para nós Lembranças. Agora, então, vamos à previsão do tempo para ver, segundo o Climatempo, como o tempo vai se comportar de hoje até domingo. Vamos lá, então. Chegamos aqui, a rádio estava desligada, o computador estava desligado, né? A gente vai colocar no ar aí. E agora, então, vamos à previsão do tempo. Então, hoje, sexta-feira, dia 9, com chuva forte pela parte da manhã e também à noite, podendo chover 34 milímetros. A temperatura, nesse momento, está em 14 graus e a máxima 24 graus. Essa é a previsão para hoje. Chove 34 milímetros. Amanhã, sábado, dia 10, chove 14,7 milímetros. Temperatura mínima 19 graus, máxima 22 graus. Previsão para domingo, dia 11, chove 15 milímetros. Temperatura mínima 18 graus, máxima 20 graus. E previsão para segunda-feira, que é feriado aqui nacional, né? Dia da Nossa Senhora Aparecida, Dia das Crianças, chove 44,9 milímetros. Temperatura mínima 18 graus e a máxima 21 graus. Então, essa é a previsão do tempo. Vamos recapitular? Então, vamos lá. Então, segundo o Climatempo, marca que hoje chove 34 milímetros, sábado 14,7 milímetros, domingo 15 milímetros e segunda-feira 44,9 milímetros. Essa é a previsão segundo o Climatempo. E os monarcas cantam Meu Rancho de Capim.
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0: Os monarcas cantaram para nós Meu Ranchinho de Capim. Cinco horas, 12 minutos, temperatura marcando nesse momento 15 graus.
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0: Muito bom dia, meus amigos. Agora são 5 horas 15 minutos. Temperatura marcando 15 graus centígrados nesta manhã. Um abraço aí para o meu amigo Ricardo Scholl, a dona Dulce, o meu amigo Vande, o meu amigo Tuco e a dona Fátima. Também aí o Flávio Schuller, o Moacir Marconato, o Fernando Sandro Postal, Carmen Souto, Ademir Weber, Rodrigo Zanella, José Veríssimo Brizola, o Diego de Pizol e os demais amigos que estão nos acompanhando através do rádio ou da internet. Um bom dia, uma boa sexta-feira. Os irmãos Bertucci cantam O Que Tem a Rosa.

0: 5 horas 26 minutos, temperatura 15 graus.
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0: Muito bom dia, meus amigos. Agora são 5 horas 30 minutos. Temperatura marcando 15 graus nesta manhã de sexta-feira. O cancioneiro canta penca em cancha reta.

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2: 5 horas 33 minutos, temperatura marcando nesse momento 15 graus. 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E vamos trazendo para cantar para nós a propaganda primeiro? Tá bom.

0: Jorge Terres cantou de Espora, Espora de um Bugre Maula. E João da Almeida Neto cantou de Mate Pronto.
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0: 5 horas 43 minutos, temperatura 15 graus.
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5: Muito bom dia, meus amigos. 5 horas 49 minutos, temperatura marcando 15 graus. Um abraço aí para o meu amigo Luiz Clauque. Também aí, um abraço para a Carla Martini, o Lelo Lelinho, o Rodrigo Zanella, José Veríssimo Brizola, a Isete Garcia, o Agnaldo Deres e os demais amigos que estão através do rádio também nos acompanhando. Uma boa sexta-feira. Jorge Freitas canta Aguaceiro.
6: A mãozinha pra cima, fica bonito. Vamos lá.

0: 5 horas 58 minutos, temperatura 15 graus.
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0: Muito bom dia, meus amigos. Agora são 6 horas 3 minutos. Temperatura nesse momento 15 graus. Vamos trazendo música. Primeiro vamos para os abraços. Vou dar um abraço aí para minha amiga Beatriz, e também para o seu José da família Grex. São comunicadores aqui da Rede Peperi, apresentam todos os sábados à tarde o Rancho de Pouca Prosa, que vai ao ar pela 99.9 FM, das 16 às 17 horas. Então um abraço para você, tudo de bom. Também um abraço aí para Ida Dallagnol, o Thiago Wolfart e o, todos os amigos da linha 7 de setembro. Por falar em linha 7 de setembro, vai ter festa agora dia 1º de novembro aí, na comunidade 7 de setembro. Todo mundo convidado, né? Meu amigo Sidney Triques, como é que tá, Sid? O Juvenil de Souza, meu amigo Juvenil lá em Mondaí nos acompanhando. Um abraço para você, meu amigo Juvenil. Também para toda a família. É uma boa sexta-feira. A Maria Zita Scariotti, o tio Corso, o professor Zeca Menegoto. Também o Wilson Waite, ainda linha Dois Irmãos, a Daniela Soster, o Francisco Ziles, o Fábio Banfi e os demais amigos que estão nos acompanhando através do rádio. Bom dia, uma boa sexta-feira. Joca Martins canta Pelos.
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1: Opa, coisa mais linda, parceiro velho. 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

0: 6:17, temperatura 15 graus.
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2: Muito bom dia, meus amigos. Agora são 6 horas 24 minutos. A temperatura nesse momento está em 15 graus. Quero mandar um abraço aí para o meu amigo Jonathan, também para o Maninho, lá em Dionísio Cerqueira. O meu compadre Alexandre Kinzel, a comadre Ana, bom dia. Jussara Prestes e o Tiago, bom dia. Gilmar Martins, João Brandão, Reni Bertocchi, o Dair Cordeiro, Ida Dallagnol, Patrício Diniz da Silva, Jonas Hajduk. É, hoje tem os serranos lá no Bandeirante, né, tia? Infelizmente eu não vou conseguir ir, Jonas. Dessa vez vou ficar te devendo, tá bom? Grande abraço, meu amigo Ayrton Caney. A Cleide Royert, lá em São João do Oeste, também bom dia. E vamos trazendo música. Vamos trazendo o Dionísio Costa cantando Proseando com Meu Cavalo.

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1: Dionísio Costa cantou para nós Prosendo com Meu Cavalo. É o nativismo aqui pela rádio Top 104 FM, São Miguel do Oeste, Santa Catarina, Brasil. E também retransmitindo pela rádio Iaboti 99.3 FM em São Pedro, província de Misiones, na Argentina. E rádio Cielva 107.1 também em São Pedro, província de Misiones, na Argentina. Então, um bom dia a todos. Então, obrigado aí para você que está me acompanhando desde as 5 horas pelo rádio, pela internet e a partir de agora também pelo Facebook. Então, um bom dia a todos, uma boa sexta-feira. 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É o nativismo pela Top 104. E vamos trazendo música. Abramo Machado e o Felipe Araújo cantam para nós no Rastro da Gadaria.

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2: 6:41, temperatura marcando nesse momento 15 graus. E vamos trazendo o grupo Alma do Pampa cantando Eu Sou Gaúcho, e Isso Me Basta.

0: Grupo Alma de, do Pampa cantou Eu Sou Gaúcho e Isso Me Basta.
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0: 6 horas 45 minutos, temperatura 15 graus. 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
14: Muito bom dia, meus amigos. Agora são 6 horas 57 minutos. A temperatura marcando 15 graus. Vamos trazendo música. Logo em seguida tem horário eleitoral obrigatório, e às 7h10 a gente retorna com a programação normal.

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6: Atenção. 7:10. Temperatura 15 graus. 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
6: Muito bom dia, meus amigos. Agora são 7:17, temperatura marcando 15 graus. César Oliveira e Rogério Melo cantam pra nós, Lá na Fronteira.

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0: 7 horas 22 minutos, temperatura 16 graus. 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
2: Muito bom dia, meus amigos. Agora são 7 horas, 29 minutos. Temperatura, nesse momento, 16 graus. Grupo Cordiona canta A Neta da Viúva.

0: Grupo Cordiona cantando para nós A Neta da Viúva. 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
0: 7:40, temperatura 16 graus. 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

Muito bem, meus amigos, estamos chegando a mais um final do programa Nativismo. Agradecendo a você que está me acompanhando desde as 5 horas, pelo rádio, pela internet, e a partir das 6:30 da manhã, também me acompanhando pelo Facebook. Muito obrigado a todos, desejando a todos uma ótima sexta-feira, um ótimo final de semana, né? 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A todos mais uma vez, então, um grande abraço do Rudimar Francisco, uma ótima sexta-feira e até amanhã.

0: 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Tempo nublado, a temperatura está em 16 graus. 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
6: Oi, bom dia pra você, são 8 horas e 5 minutos. Manhã de sexta-feira, 9 de outubro de 2026. Manhã de tempo instável, com chuva. Mas você sabe que aqui na Top 104 o tempo é bom todo tempo. E aí, como é que você tá? Tudo bem contigo? Legal, então tá tudo bem comigo também. Eu sou Gelson Silva. Em sintonia com você sempre até o meio-dia aqui no som da Top 104. 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E a partir de agora tem Top List, é hora de a gente voltar no tempo. 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
1: A minha rádio é top, Coldplay, Viva La Vida, Britney Spears, Oops, I Did It Again. E Alicia Keys e Jay-Z com Empire State of Mind, abrindo Top List. A história, a memória da Top 104, edição onde hoje, nessa manhã de sexta-feira, com o patrocínio.

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0: 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Manhã de tempo instável, vem chuva por aí, 18 graus a temperatura. 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
3: 8 horas e 25 minutos, é hora da previsão do tempo na Top. 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A gente vai ao vivo a São Joaquim na Climaterra. Bom dia, Ronaldo Coutinho.
4: Bom dia, doutores.
3: Ronaldo, manhã de 18 graus em São Miguel do Oeste, tempo instável durante a madrugada, né? Noite a gente teve bastante chuva e vento. O interessante é que a chuva está vindo, claro, né? Normal, mas ela está vindo acompanhada de bastante vento, Ronaldo.
4: É que são trovoadas, né? São nuvens com desenvolvimento grande e aí acaba dando vento forte. Não geral, né? É aquele vento forte localizado, né? A rajada mais forte nas últimas 24 horas ficou na faixa de 50 km por hora. Também nada demais, né? Mas atrapalha. Daí, quando é de noite, dá bastante medo. Então, chuva, trovada, período de melhora, alguma ocorrência de granizo, alguma coisa assim, não dá para descartar. E vamos tendo, né? O problema maior é o excesso de umidade que está tendo na região. Ontem nós tivemos algumas trovadas com granizo e vento mais forte ali em Chapecó, onde deu algum transtorno pontual na cidade. Então, temos assim, que as temporais de granizo. A maior parte passou sem problema nenhum. Hoje também, o problema maior é a chuva mesmo, que acaba atrapalhando bastante o dia a dia. Pode ter alguma ocorrência de granizo, algum vento assim bem localizado, mas na maior parte é mais o problema, o excesso de umidade. E a temperatura, choveu, refresca, para de chover, abafa um pouco. Isso vai também no sábado e, olha, vamos com esse tempo morrinha, com condição de chuva todos os dias, pelo menos até o outro fim de semana, que vai ser até o dia 17 e 18, mais ou menos. Pode ter chuva tanto de manhã quanto à tarde, com intervalo de tempo seco. Tempo seco mesmo, por mais de 10, 15, 20 horas seguidas, olha, se tiver, aproveita, porque a tendência é ser menos que isso. Então, todo dia está indicando chuva, eventualmente até alguma coisa forte, pontual, e um bom volume de chuva também. Então, atrapalha aí o dia a dia, tem que ficar atento nessas áreas que dão problema quando chove demais, e o pessoal que lida aí com maquinário pesado na agricultura, também ficar atento para evitar acidente. Da Climaterra, Ronaldo Coutinho.
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3: 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A minha rádio é top, são 8 horas e 35 minutos. 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Ontem de manhã o Nando Marcinski me mandou um pedido de Legião Urbana, já no finalzinho do programa, não consegui tocar. Hoje tá aqui, ó. O Teatro dos Vampiros com Legião Urbana pra ti, Nando.

0: A minha rádio é Top Maroon 5 Makes Me Wonder. Em Legião Urbana, o Teatro dos Vampiros. Pra fechar o Top List edição 1 de hoje. Na programação da Top 104 nessa manhã de sexta-feira, meio-dia. Em edição 2. E aí tu volta no tempo junto com a Top 104 pra matar a saudade de músicas bem legais como essas que a gente acabou de ouvir aqui dentro do Top List. 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Temperatura em São Miguel do Oeste, 17 graus e meio. 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
5: 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Oi, bom dia pra você, são 9:04. Sexta-feira, 9 de outubro de 2026, manhã de tempo instável aqui em São Miguel do Oeste. Uma temperatura nesse momento de 17,5 graus, mas aqui na Top 104 o tempo é bom todo o tempo, você já sabe, né? 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
6: História verdadeira, meu compadre. Não é não?

0: Rádio é top, Hugo e Guilherme, menos é mais, ele e ela, Hugo e Guilherme, 13 de novembro ao vivo em São Miguel do Oeste, Lava Car Grand Prix está com a gente, sabe aquele cuidado completo pro teu carro? 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
3: A minha rádio é top, são 9:15. Manhã de sexta-feira, ótima sexta-feira pra você. Chama aí no WhatsApp 99171-1049 e faz com a gente a programação nessa manhã. Emburrada, feinha, mas aqui na Top o tempo é bom todo o tempo.

Lola Young, Messi, Lineker, Charme, 922. Esse é o som da Top 104, uma rádio feita pra você, né? 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

0: A pianita em ponto de equilíbrio, Deus existe. Ana Castela, é que eu não te esqueci. Foi o que rolou aqui na programação da Top 104 na manhã de sexta-feira, de tempo instável, com previsão de chuva e uma temperatura em 17 graus e meio. 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Hora do intervalo, antes deixa eu falar pra você da Amplia.
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A minha rádio é top, são 9 horas e 47 minutos. 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

0: Top, menos é mais, champanhe, Jota Quest numa boa, Dominique Fike, Baby Doll e Bruno Mars, I Just Mine, aqui na programação da Top 104, da manhã de sexta-feira, legal, né? 9h58, temperatura em São Miguel do Oeste tem 17,5 graus. 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
4: Quer uma dica muito prática para este outubro rosa? Cuide da saúde já no mercado. Comece a lista pelas frutas, verduras e legumes. Depois, coloque os ovos, as carnes, os peixes, feijão, iogurte natural, aveia e sementes. Pense também no que realmente consegue preparar durante a semana. Uma alimentação saudável fica muito mais fácil quando os alimentos certos estão disponíveis em casa. Deixe as frutas visíveis, folhas higienizadas e algumas proteínas porcionadas. Organização reduz a distância entre a intenção e a ação. Para mais dicas, práticas e nutrição, me siga nas redes sociais, @kerlinzanongobi. Aquilo que entra no seu carrinho ajuda a construir aquilo que vai entrar no seu prato durante a semana.
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25: Então se liga aí, porque agora é a hora da vez.
26: Pensamento, não é pensamento, é dia de maldade, agora eu errei. 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
25: Opa!
26: É. 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
25: Boa!
26: Hoje é dia de morder quando ela diz chupa. Dia de mudo, comer quieto. 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
25: Toma.
26: Dia de ajoelhar com um terço na boca. Opa. Hoje é sexta, dia de arrancar calcinha pro lado.
25: Boa.
26: Dia de chegar cedo na escola e pegar mãe com amante. Hoje é dia de dar bomba de prata pro cunhado fazer chimarrão fervendo.
25: Toma.
26: Dia de plantar mandioca em terra molhada. Hoje é dia de pegar mulher de delegado. Dia de falar pra cego chato, tu não te enxerga? Hoje é dia de errar a toca do coelho. Dia de colocar carne em marmita de vegano.
25: É louco.
26: Hoje é dia de pegar o celular da mulher e xingar a mãe dela. Dia de gritar saravá em culto da Universal.
25: Boa.
26: Hoje é sexta, dia de mijar transparente e dizer que tem pureza interior.
25: É louco.
26: Hoje é dia de armar a barraca na hora de tomar hóstia. Dia de dar grau na moto com a avó na garupa.
25: Meu Deus.
26: Hoje é sexta, dia de trancar a buzina chegando no velório. Dia de fazer pacto com o diabo e pedir pra ir pro céu. Hoje é dia de botar o uísque na mamadeira do sobrinho.
25: Boa.
26: Dia de enroscar o saco em cerca de arame farpado.
25: Opa.
26: Hoje é dia de torcer teta e bater sininho. Dia de dizer goze, ela fala barrigudo. Hoje é dia de apanhar de tamanco. Dia de dizer que canhoto não faz nada direito.
25: Aí, ó.
26: De chamar o irmão adotado de filho da puta.
25: Eita.
26: Hoje é dia de dormir pelado no estacionamento da zona.
25: Boa.
26: 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Dia de pagar caro.

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1: Boa!
0: Hoje é sexta, dia de maldade.
2: Tchau, obrigado! 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
6: News Esportes. Brasil e Argentina se enfrentam neste sábado às 16h30 no estádio do Beira-Rio, em Porto Alegre, pelo primeiro de dois amistosos entre as duas seleções na data FIFA de outubro. A partida faz parte da preparação da seleção brasileira feminina para a Copa do Mundo de 2027, que será disputada no Brasil. Depois do encontro no Rio Grande do Sul, as equipes voltarão a se enfrentar na próxima terça-feira na Arena Pernambuco. 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
4: A minha rádio é top, são 10 horas e 33 minutos. Manhã de sexta-feira, de tempo instável, um pouquinho de garoa. 19 graus e meio de temperatura em São Miguel do Oeste. 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
4: Hora de interagir. 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Duas músicas que a gente coloca pra você aqui. Você fica concorrendo hoje ao Super Kit da Macropampa Atacadista, recheado de brindes da Kenzon e também da Animativa, e mais um ingresso para o cinema. Tudo isso para o Dia das Crianças, pra gente comemorar, tá bom? 99171-1049, música 1 é essa aqui, ó. Música 1 vem com Detonautas, Rádio Love Nacional. A 1 do Intermusic. 99171-1049, a música 2 é essa aqui, ó.
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4: Morgan Wallen, Love Somebody. 99171-1049, decide essa parada aí. Detonautas, Rádio Love Nacional, Morgan Wallen, Love Somebody. Concorrendo ingresso pro cinema, mais um super kit da Macropampa Atacadista, recheado de brindes da Kenzon e da Animativa para o Dia das Crianças.
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0: Detonautas, Rádio Love Nacional, as duas músicas do Inter Music na programação da Top 104. Legal, né? 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Bora pro resultado, quem se deu bem nessa edição e acaba de faturar então o ingresso pro cinema, mais o super kit da Macro Pampa Atacadista, recheado de brindes da Kizon e da Animativa para o Dia das Crianças, é a Simone dos Santos. Simone dos Santos. E a música vencedora é essa aqui, ó.
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0: Morgan Wallen com Love Somebody, a vencedora do Inter Music, na programação da Top 104, temperatura 19 graus. 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

0: Foi bom dia pra você, são 11 horas e 6 minutos. Manhã de sexta-feira, 9 de outubro de 2026. Tempo instável, uma hora garoas começa, outra hora chuva. E essa vai ser a tônica, né? Final de semana. Segundo Ronaldo Coutinho, olha, para ter uma melhora só pra, talvez pro final de semana que vem. Então é isso, né? Vamos enfrentar o feriadão, final de semana, encarar de boa com chuva. Vamos arranjar o que fazer, vamos jogar um carteado. Sei lá, na bodega, mentir pros caras, fazer alguma coisa, né? Mas é o seguinte, eu sou Gelson Silva, tô contigo até meio-dia e com o patrocínio de Piscina São Miguel, 29 anos, mergulhe na diversão. 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
0: 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Diretamente no WhatsApp aqui, ó. Marina Sena, desmistificar.

0: manhã, Rádio é Top, Marina Sena, desmistificar. Abrindo o Top Sucesso na programação da Top 104 nessa manhã de sexta-feira. Top 104, 11 e 10. 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
5: A Rádio é Top, são 11h17, de volta com o Top Sucesso.
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0: 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Guilherme Benuto, esconde, esconde. Murilo Ufi, Matheus Fernandes, só com ela.
1: Esse saco pega no coração, pega.
0: 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Hora do intervalo da Top, fica ligado, já já voltaremos. 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

0: Gustavo Lima, Assunto Que Dói, Hugo e Guilherme Flash, Zeneto e Cristiano, Plano C, pra fechar o Top Sucesso, a lista das mães pedidas, destaques, novidades da programação na Top, com o patrocínio de Piscina São Miguel, Farmácia São Bento e Léo Cell Telecom, fechando o Top Sucesso na Top.
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0: 12:29.
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0: 12h54.
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0: 1:15.
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3: Foi concluída ontem a 29ª rodada do Campeonato Brasileiro da Série A. Flamengo apenas empatou com o Santos em 2-2. Time carioca abriu 2-0 e Neymar empatou com 2 gols de pênaltis. O Palmeiras derrotou o Bahia por 1-0 e encostou no líder Flamengo. Atlético Paranaense e Atlético Mineiro empataram em 2-2 e o Fluminense goleou o Curitiba por 3-0. A terceira rodada começa amanhã com 2 jogos. Às 18 horas, Vasco e Remo, e às 21, São Paulo e Vitória. Domingo teremos 3 grandes clássicos. O Grenal às 17h30 na Arena em Porto Alegre. No mesmo horário, o clássico Fla-Flu no Maracanã e ainda Palmeiras e Corinthians. 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

0: 1h31.
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0: 1:54.
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Salve, salve, rapaziada! Seguimos na lida por aqui. 2:02. Sextou, ótima sexta-feira para todo mundo. Sou Arno Costa ao vivo contigo. A partir de agora, a gente vai junto a tarde toda. 17 graus e meia temperatura no centro de São Miguel. Ótima tarde dessa sexta para você.

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0: de Bruno Mars, Treasure. Top 104 agora, 2h29. 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Temperatura agora na casa dos 17,5 graus. 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

2:39, de volta ao vivo na Top. 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

0: Tá na top agora 8 para as 3. 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Aproveite! 17 graus e meio a temperatura, não dá mais para ignorar o clima na nossa região, não é? É vendaval, granizo e até tornado. 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
4: Quer uma dica muito prática para este outubro rosa? Cuide da saúde já no mercado. Comece a lista pelas frutas, verduras e legumes. Depois, coloque os ovos, as carnes, os peixes, feijão, iogurte natural, aveia e sementes. Pense também no que realmente consegue preparar durante a semana. Uma alimentação saudável fica muito mais fácil quando os alimentos certos estão disponíveis em casa. Deixe as frutas visíveis, folhas higienizadas e algumas proteínas porcionadas. Organização reduz a distância entre a intenção e a ação. Para mais dicas, práticas e nutrição, me siga nas redes sociais, @kerlinzanongobi. Aquilo que entra no seu carrinho ajuda a construir aquilo que vai entrar no seu prato durante a semana.
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15h06, de volta ao vivo na Top, 18 graus a temperatura. 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

0: Tá na top agora, 3:17. 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

15h23, tarde de sexta-feira, você ligado na Top o tempo todo, a melhor programação, não importa onde você esteja. Abração aqui pro Vini, também pro Cristiano, pra Elisandra, que estão ligados aí na Top. Sempre tem uma pitadinha de flashback na programação da Top nessa sexta-feira, entre elas, Hathaway, Rock My Heart.

0: Tá na top, agora 13h34. 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

15 horas 46 minutos, de volta ao vivo na Top. 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
26: Então se liga aí, se liga aí, porque agora, agora é a hora da vez.
27: Pensamento, não é pensamento, é dia de maldade, vai errar. 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
26: Vai,
27: dia de maldade com a força.
26: Pensamento de maldade.
27: Com a força da veterinária Furacão.
26: Opa!
27: É. Hoje é dia de atolar no barro. Hoje é sexta, demônio. Hoje é sexta, dia de maldade, dia de atolar no barro.
26: Boa!
27: Hoje é dia de morder quando ela diz chupa. Dia de mudo, comer quieto. Hoje é dia de passar azeite em corrimão de asilo.
26: Toma.
27: Dia de ajoelhar com um terço na boca.
26: Opa.
27: Hoje é sexta, dia de arrancar calcinha pro lado.
26: Boa.
27: Dia de chegar cedo na escola e pegar mãe com amante. Hoje é dia de dar bomba de prata pro cunhado de chimarrão, tá mandioca em terra molhada. Hoje é dia de pegar mulher de delegado. Dia de falar pra cego chato, tu não te enxerga? Hoje é dia de errar a toca do coelho. Dia de colocar carne em marmita de vegano.
26: É louco.
27: Hoje é dia de pegar o celular da mulher e xingar a mãe dela. Dia de gritar saravá em culto da Universal.
26: Boa.
27: Hoje é sexta, dia de mijar transparente e dizer que tem pureza interior.
26: É louco.
27: Hoje é dia de armar a barraca na hora de tomar hóstia. Dia de dar grau na moto com a avó na garupa.
26: Meu Deus.
27: Hoje é sexta, dia de trancar a buzina chegando no velório.
26: Vem,
27: dia de fazer pacto com o diabo e pedir pra ir pro céu. Hoje é dia de botar o uísque na mamadeira do sobrinho.
26: Boa.
27: Dia de enroscar o saco em cerca de arame farpado.
26: Opa.
27: Hoje é dia de torcer teta e bater sininho. Dia de dizer goze, ela fala barrigudo. Hoje é dia de apanhar de tamanco. Dia de dizer que canhoto não faz nada direito.
26: Ai,
27: dia
26: ó,
27: de
26: viu?
27: Chamar o irmão adotado de filho da puta.
26: Eita.
27: Hoje é dia de dormir pelado no estacionamento da zona.
26: Boa!
27: Dia de fazer suco pra sogra com pó xadrez. Hoje é dia de pedir pra Caolho olhar pro lado certo. Dia de ir na zona com o carro da empresa. Hoje é dia de encontrar corvo de viseira aberta. Dia de pagar caro pra comer pouco.
26: Boa!
27: Hoje é dia de testar botijão de gás com isqueiro. Dia de engravidar a mãe de amigo. Dia de botar sal de fruta em chimarrão.
26: Toma!
27: Hoje é dia da sogra pedir um chá e fazer de urtiga.
26: Toma!
27: Dia de dar cheque voador em aeroporto. Hoje é dia de carregar ovo em baú de moto. Dia de pisar em cigarro aceso de meia. Dia de deixar brinco cheio de pastel. Hoje é dia de pedir troco pra traficante. Dia de correr pelado no Ítalo com salame na mão. Dia de buscar uíscas e voltar com uísque pro gato.
26: Boa.
27: Hoje é dia de passar mal em zona e tua mulher ser médica do SAMU. Dia de pegar mudo pelos ovos. Dia de se esconder e romper e ter um gato arisco lá dentro. E hoje é dia de um beijo cachumba. Começa no pescoço e termina no saco.
26: Boa!
27: Hoje é sexta, dia de maldade.
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0: volta na Top, 4 horas 14 minutos, tarde de sexta-feira, e você ligado na melhor. Som novo do Gabriel Sonhador, Se Eu Ir.
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0: Tá na top, agora 4h22. 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
1: News Esportes. Estava marcada para hoje à noite a partida decisiva do Campeonato Regional de Futebol Veterano entre Harmonia de Guaraciaba e Clube Esportivo Guarani. Devido às chuvas ocorridas nas últimas horas e previsão de mais chuvas para o período da tarde, a coordenação já cancelou o jogo. Uma nova data será marcada em breve para a partida decisiva. 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

31 minutos, de volta ao vivo na Top. Abração, meu amigo Carlão Schwarz, tá na estrada, né? Ele é a patroa. Valeu, grande abraço. Também, meu amigo Joãozinho, né? Grande João. Um abraço pra Ana. Grande João pediu pra ouvir um som, né? Vamos ter que tocar. Big Mountain com Baby I Love You Way. Um abraço.

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4:50. 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

0: Tá na top agora 3 para 5. 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

0: Top List, terceira edição no ar a partir de agora. 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E o Top List que está começando agora.
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0: Priest. E Queen, Radio Gaga. Você ouviu também Six Six Sputnik com Love Missile.
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0: Tá no top, agora 2 para 6. 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
1: Bem, se liga aí, ó, esse programa não é recomendado pra menores de 14 anos, tá?
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3: E vai um abraço bem chinchado da música que nós íamos cantar a primeira vez, as andorinhas voltaram!
4: Aí!

0: meu violão tá meio desafinado, mas é... Eu não consegui desafinar ontem.
1: Mas é que eu não tô muito bom da voz, eu tenho que tomar mais umas e outras, é?
2: Você, quando não tomar um cagaço, você não vai,
3: tá gente. Bom, rapazes, pensamento do dia. Não trabalhem muito, porque senão vai vir mais serviço. E também não trabalhem pouco, porque senão vocês vão pra rua. Então, o conselho mesmo é, dê o melhor do seu mais ou menos. Que tá tudo certo.
4: Como é que
3: você
4: quer tomar uma? Espere com paciência.
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0: Senhoras e senhores, são 18h10, sexta-feira, 9 de outubro de 2026,
1: e tempo estável.
0: Esse programa não é uma reprise, 9 de outubro. Agora lá no...
1: 2025.
0: 2032, nós estamos no futuro já. Lá no horizonte, assim, tem aquela...
1: Da as clareada. Nuvens
0: pra cima, deu aquela clareada. Mas essa clareada quer dizer que é chuva de novo, né?
1: Dá uma clareada.
0: Cara, final de semana, hoje de manhã, o Ronaldo Coutinho me... Sabe quando dá aquela brochada assim, tipo, puta.
1: É, maninho.
0: Não
1: na
0: mexa nesse
1: madrugada que... veio, né,
0: não,
1: cara?
0: Não, porque o que que acontece, cara? Acontece que a gente vai ter chuva hoje, amanhã, domingo, segunda, terça, quarta, quinta, sexta-feira, talvez da semana que vem, é que a coisa pode melhorar. Mas então, fazer o quê? O negócio é o seguinte,
1: não despiora nunca, né?
0: Não despiora nunca, cara. Hoje de tarde, se eu não tenho meu louco hoje, eu ia descer no riozinho ali pra pescar os ferrudinhos aqui.
1: A
0: água sujou, dá os ferrudinhos aquele, né?
1: Mas daí eu não pegar ele por cima, assim.
0: Eu não consegui, eu tinha que fazer aqui, porque o Arno... Eu disse pro Arno, o Arno queria fazer uma represa, mas não vamos fazer. Não
1: vamos. Vamos, eu que queria fazer.
0: Claro. O Arno quer levar a gente pro mau caminho de qualquer jeito. Tudo em ordem, Arno Costa?
1: Tudo certo.
0: Tudo certinho.
1: Para de falar mal de mim.
0: Não, e tu vê que é o seguinte, eu falo mal de ti na frente de todo mundo.
1: É verdade, né?
0: É que nem aqueles, nunca mais me cobre na frente de gente.
1: Meu Deus do céu, mas vamos lá, né?
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0: 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Legal, né? Muito bem, Aro Costa. Nessa sexta-feira, a gente tá abrindo bem louco. Lucas Pereira está gozando as férias merecidas, né? Porra, depois que ele teve aí um probleminha no coração, o homem se recuperou e tal. Tá de boa agora. Tá
1: sossegado agora.
0: E naquela época ali que ele teve um probleminha de saúde, ele tava com uma viagem programada pro exterior.
1: Ô, louco. Pra Bernardo Irigoyen, né?
0: Exatamente. Eu, a princípio, achei que era pra São Pedro, mas é Bernardo Irigoyen. Isso aí. Ele ia passar num tempo na Argentina e tal, né?
1: É verdade.
0: Fazer uma imersão ali. Mas daí imersão. Não, né? Agora daí aconteceu o probleminha e tal, né? E aí agora ele tá indo, não sei pra onde, mas ele tá indo.
1: Pro Nordeste.
0: Um abraço. Do nada, hoje recebi um WhatsApp dele com o novo som do Gabriel Pensador.
1: Isso.
0: Não, o Gabriel Sonhador.
1: Gabriel Pensador.
0: Gabriel Pensador.
1: Eu também recebi.
0: Gabriel Pensador, eu entrevistei ele na Top 104 aqui
1: também.
0: Lá no show. Olha, Gabriel Sonhador, um abraço. Do nada, e eu, viu, e eu assim, ó, de propósito não respondi nada, né? Agora
1: eu
0: vou botar um joinha pra ele.
1: Eu
0: agora,
1: já
0: só um joinha agora,
1: recebi
0: agora.
1: Também, já toquei, inclusive, a música.
0: Gabriel. Agora eu mandei um joinha pra ele, só porque ele faz isso com a gente também, né?
1: Ah, ele responde 5 horas depois, né?
0: E quando responde?
1: Lucas, quando responde? Lucas Me manda uma mensagem agora.
0: É.
1: 5 horas depois, o que tu quer?
0: É.
1: Quando ele manda, né?
0: É verdade.
1: Quando ele manda.
0: É mais ou menos por aí.
1: Mais
0: bom,
1: ou menos desse
0: estamos
1: jeito.
0: Em duas lives nesse
1: estamos.
0: Momento. Né? Nós estamos em duas lives nesse momento. E é no YouTube e também no Facebook.
1: Facebook.
0: A gente está fazendo aqui uma campanha para que o nosso ouvinte do Facebook continue nos seguindo lá no Facebook.
1: Isso.
0: Mas inscreva-se
1: vá
0: no nosso pro canal no YouTube, onde a gente vai ter, onde você vai ter uma melhor qualidade de som e também de imagem,
1: é
0: né?
1: Isso aí.
0: Podendo interagir melhor com a gente também, inclusive,
1: com
0: né?
1: Com certeza. E é fácil, entra no YouTube, procura bem Louco com K, lá você acha a gente, também
0: é
1: a
0: fácil,
1: galera.
0: É fácil,
1: fácil, extremamente fácil,
0: fácil.
1: O Jota Quest, né? Lá tem a galera, você participa do chat no Facebook também, procura bem Louco com K, participa do chat e nos ajude, né? Estamos em dois aqui, mande seu conteúdo para nós no WhatsApp, que é o 991711049, 991711049, a frequência da rádio, barbada de você participar. Lá sim, lá você manda vídeo, manda áudio, manda tua mensagem pra galera, interage junto com a gente, porque o ouvinte é que faz o programa bem louco, com certeza.
0: Exatamente, já temos algumas participações aqui no nosso WhatsApp, já estão por aqui alguns ouvintes nossos de carteirinha, de todos os dias, né? E daqui a pouquinho a gente vai interagir com eles também.
1: Maravilha.
0: Mas a não, é São Miguel.
1: Ah.
0: São Miguel. Maravilha,
1: vamos, a vizinha. É a vizinha nossa.
0: Uhum.
1: Vamos começar então nas redes sociais. Quem tá por aqui no YouTube é o Vitinho, First Oficial sempre, né? Boa tarde, diz ele. Boa tarde, Vitinho.
0: Boa tarde.
1: O Jackson Brandalize também tá dizendo boa tarde. A Zenilda Mela, 3509. Boa tarde, amigos. Tudo certo? Sextou. Um ótimo abençoado final de semana para todos nós. Um abraço da Zezé e do Francisco, abraço. Lúcia Terezinha Hatchig, 778, tá dizendo boa noite. O Neuri, 1977, tá dizendo boa tarde. O Neuri tá dizendo chuvoso muito, depois ele corre, chovido muito.
0: Chovido.
1: O Michael Daniel Pires tá dizendo boa noite, seus cágados.
0: Cágados.
1: Bom demais por aí, o Lucas não responde ninguém.
0: Não.
1: Ele foi testar o coração dele longe de vocês.
0: Mas ele, eu acho que, será que ele sobrevive sem nós?
1: Sim.
0: Sobrevive, sim.
1: Ah, espero que sim, né? A Lúcia Hart tá dizendo, espero que o Lucas não vai estar viajando dia 25, ele tem compromisso.
0: Não, ele vai estar de volta já.
1: Ah, dia 25, ele já tá
0: já
1: de volta.
0: Já tá de volta.
1: Né? Isso, isso. Michael Daniel Pista dizendo, e é bem louco com K, precisa ser reiterado isso, é verdade, procure lá bem louco, não é com C, é com K.
0: Com K.
1: K de cágado.
0: Cágado.
1: De cagado.
0: Com K.
1: Biguaz SMO, buenas, programa top, manda um abraço pro meu inesquecível amigo, meu amigo, e fica assim.
0: Meu amigo.
1: Meu amigo, quem é o teu amigo?
0: Quem é o teu amigo inesquecível?
1: O Neuri tá dizendo, acho que eles estão fazendo uma imersão aí no Lucas.
0: Pode ser.
1: Meu amigo.
0: Pode ser, a gente nunca sabe.
1: A gente nunca sabe como é que funciona essas coisas.
0: A gente nunca sabe. Outra coisa, né, cara? Entre quatro paredes vai saber o que acontece.
1: Gosto não se discute, né?
0: Gostos, cores e amores.
1: Gostos, cores, sabores. A Inédia Maria Luz tá dizendo boa noite. E a galera que tá nas lives pelo momento. Depois a gente volta aqui e dá mais uma passada nas lives, vamos pro nosso PDD.
0: Tá, então assim, ó, antes do PDD, galera, assim, ó, não esqueçam, tá? 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
0: 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Eu tô faceiro pra caramba. Vamos lá, então? Vamos lá? 6h21. Ai,

0: pensamento do Jânio dessa sexta-feira.
1: Hoje eu tava ouvindo a reprise da sexta-feira passada. Era o pensamento de maldade.
2: Quando eu fiz o pensamento do Jânio, comecei com sexta do pensamento.
1: Sexta do pensamento.
2: Pensamento da maldade, mais perdido que filho da puta dia dos pais.
1: E cachorro em dia de mudança.
2: É, mais ou menos.
1: Muito
2: isso.
1: Bem, o pensamento do Jânio, pra quem não sabe, sempre traz algumas...
2: Momento de...
1: Reflexões importantes. Hoje de manhã, inclusive, nosso grande Paulinho Pereira, o professor Paulinho, estava indo para Cruz Alta ouvindo a reprise das 10 horas da manhã, o qual também eu choro de dar risada. E aí ele mandou algum... Cara, é muito legal o que as pessoas gostam desse momento.
2: Menos
1: e tem
2: um
1: patrocínio de quem?
2: Hoje o patrocínio é da boneca do John Bon Jovi, a boneca Reborn to be my baby.
1: E dos biscoitos cookie.
2: É, cookie melado agora, né?
1: Cookie melado.
2: Melado no cookie é bom, cara. É,
1: exatamente. É.
2: Bom dia, senhorita. Eu gostaria de aumentar a velocidade da minha internet. Qual é seu plano? Assistir pornô. Não, seu pacote. Pequeno, mas eficaz.
1: Bem louco. Não é grande coisa, mas...
2: É um pequeno mas alegre.
1: Um grandão bobaião, né?
2: Ai, ai. Hoje eu queria mandar um abraço para um grande cantor nacional que tem a bunda gigante. É o Kikuzão Bianchi, né?
1: Kikuzão Bianchi. Cara, essa geração nem sabe quem é Kiko Zambianchi, né?
2: Pior que não sabe, cara.
1: É o cantor do Hey Jude, a versão brasileira. A versão em português.
2: Que é um inglês totalmente.
1: Não, a versão brasileira.
2: É um inglês platônico, né? Ele canta um pouco em português, um pouco em inglês. É que nem o Paulo Ricardo cantando. Como é que é? 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
1: London. É verdade, cara.
2: É um inglês.
1: Paulo Ricardo já cantou London. Sim, London. É, cara, verdade. Puxa vida.
2: Chega do eu.
1: Bom, Paulo Ricardo, então ninguém sabe quem é Paulo Ricardo.
2: Dói o ossinho do tornozelo.
1: Qual foi o último sucesso do Paulo Ricardo, cara?
2: Cara, acho que é a música do BBB lá, né?
1: Ah, é verdade.
2: Que
1: é
2: sucesso,
1: será que foi?
2: Entre aspas, né?
1: É, mas enfim, é isso aí. Boa.
2: Ai, ai. Hoje eu tava viajando e pedi pro GPS onde eu estava, ele no cu do tigre.
1: O brabo é o GPS, disse, tu tá perdido.
2: Tu tá perdido.
1: Tu já era.
2: Ai, ai. Aí uma criatura te manda uma mensagem dizendo que se chama Ariel. Não, tu não sabe se é mulher, homem, sereu, sabão em pó, essa desgraça. Ai, ai. Admito, tu já tomou um café na casa dos outros e pensou, ô, café ruim da

0: Ai, ai. A vida fica muito mais leve quando você entende que só precisa agradar ao Criador e não as infelizes criaturas.
1: É isso aí.
0: E já era.
1: Exatamente.
0: É, tu não é meu tipo. Ué? Bem só louco. Quero te pegar, não quero doar sangue.
2: Bem louco.
0: Ai, ai, ai, ai, ai. Hoje escutei uma voz bem longe. Acorda, acorda, retardado. Eu achei que fosse a minha consciência, mas era meu chefe, eu tava dormindo no trabalho.
1: Mas dormindo no trabalho. Já dormiu no trabalho, Arno?
0: Já. Dormindo no trabalho de tanto trabalhar, né? Meu Deus do céu.
1: É.
0: Ó, lembre-se, não é a gente, é a gente. Não é nós, é nós. Não é iogurte, é iogurte. E não é a tua mãe, é a puta que tem pariu.
1: Iogurte.
0: Hoje eu falei pra mulher, vou colocar tudo em pratos limpos.
1: Ué?
0: Ela se apavorou, mas me deu preguiça de lavar louça.
1: Tu lava a louça em casa, Arno?
0: Lavo. Eu lavo roupa, lavo louça, limpo a casa. Eu sou o cara completo, sou o pacote completo, né?
1: Que bom, cara. É.
0: Além de lixo, um saco.
1: Completo, de fábrica. É.
0: Hoje descobri a fruta que prevê o futuro.
1: Opa!
0: É o limão, né?
1: Limão. Ah, isso é tão idiota que engraçado.
0: É, nunca ajude um fudido. Esse não, é um conselho isso. Antigo, né? Jamais ajude um fudido antes de saber por que, que ele é fudido.
1: É,
0: ele pode ser fudido e tanto fuder os outros, pode acabar te fudendo também.
1: Meu Deus, cara, conta.
0: Mas é verdade, né? Uma pura uma verdade.
1: É.
0: Qual a diferença entre os remédios Panadol e Viagra? O Panadol é o paracetamol. É, e o Viagra é um parapinto mole. Vou entrar de férias daqui uns dias, né? Tô pesquisando no Google, um bom lugar pra ficar. E ele me respondeu, fica na tua.
1: Fica na tua. Fica na tua, pô.
2: Ai,
1: meu Deus.
0: Odeio quando me diz pra me divertir. Não precisa álcool, não precisa cachaça pra correr também, não precisa usar tênis. Mas ajuda pra caralho,
1: ajuda. Cara,
0: não tem. Ai, ai, todo mundo tem alguma coisa doce. Uma blusa, um filho, um chifre, alguma
1: chifre.
0: Coisa desse jeito, né?
1: É.
0: Ai, ai. Diga como conectar um cabo USB. Essa é uma dica maravilhosa, né? Escolha um lado, errou, é o outro. Cara.
1: Errou.
0: O dia que tu acertar um cabo a pendrive, né? Ou um cabinho USB de primeira.
1: De primeira, parabéns. Tem,
0: né? Parabéns, tá louco. Faça tudo pelo próximo, menos a parte dele. Resumindo, ajude o outro a mijar até, mas não chacoalhe o pinto.
1: Mas não chacoalhe o pinto. Não. Chacoalhe o pinto não dá, né?
0: Ó, uma dica aí pra vocês que ficam postando seus problemas em redes sociais, né? Avisa aí quando resolver, porque a gente acaba ficando preocupado, cara.
1: A gente fica preocupado.
0: Cara, né? Aqueles textão no Insta, né? Ah, porque a vida é uma bosta, que a vida não sei o quê. Tu acha que as pessoas estão ligando porque que tu posta, né? Ai, ai. Sentimentos ruins é uma merda. São como os peitos da sua cunhada. Você sabe onde fica, mas jamais deve mexer neles.
1: Não, né? Mexe.
0: Essa merda vem da tua mulher.
1: Não mexe.
0: Ai, ai. Ah, você tá deitado na cama, recebendo aquele cafuné gostoso na nuca. Um segundo depois lembra que mora sozinho. E aí?
1: Ai, ai, ai.
0: Se tá difícil pra mim, imagina pra quem vai ampliar a foto do ex no WhatsApp e acaba ligando.
1: Bah, que merda, mano. Que bosta
0: que
1: isso.
0: Que merda, cara, em ligação do WhatsApp não tem, né? Tocou.
1: Deve ficar registrado. Puta, tá, que
0: meu
1: louco.
0: Meu Deus do céu.
1: Meu Deus do céu.
0: Ô, João, esperava mais de você. Sério? De mim? Eu sou o tipo da pessoa que cai no chuveiro e se segura na água.
1: Meu Deus do céu.
0: Meu amor, eu creio que é a hora de você dar o passo seguinte comigo, vestida toda de branco. Sério? Meu Deus, já comprou aliança? Não, amanhã eu tenho que inscrever no karatê, né?
1: Defesa pessoal é tudo.
0: É, e a última desse bloco. Quando você estiver perdendo toda a esperança nesse mundo, lembre-se que sempre existe uma solução. Você já imaginou as lagostas do aquário do restaurante do Titanic, se o navio não tivesse afundado?
1: É verdade. Muito bem.
0: É, pererê.
1: Pererê com Eliarno Costa nessa sexta-feira.
0: Sempre existe uma esperança, né?
1: Sempre existe uma esperança, cara.
0: Meu Deus do céu.
1: E mesmo que tu não enxergue a esperança, sim, mas ela tá ali.
0: E sempre passa, por falar em Titanic, sempre passa, né? A mulherada do Titanic recusou a sobremesa, né?

0: na noite, porque não queria me engordar. 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
1: Tu tá dizendo que tem que comer a sobremesa?
0: Oi?
1: Tu tá dizendo que tem que comer a sobremesa?
0: Sempre coma sobremesa, sempre.
1: Ou não.
0: Amanhã tu não sabe, cara.
1: É.
0: Ah, beba, coma, fume, faça o que você quiser, que tu vai morrer de qualquer jeito. E muitos que não têm uma vida fitness vão morrer depois dos que têm. É. A gente nunca sabe o dia de amanhã.
1: Tu sabe que eu vi um vídeo, um recorte, na verdade, do Leandro Karnal com... Acho que foi no... No podcast do Flow, né? Que ele tava falando, disse, ó... não adianta... tudo que você tentar vai dar errado. Tudo que você tentar vai dar errado, né?
0: Yeah.
1: Bom, você vai morrer também. Isso é
0: fato, né?
1: Isso é fato. Uns vão morrer mais cedo, outros vão morrer mais tarde. Ele disse assim... Bom, se você for um fumante, você não tiver uma vida regrada e tal, você vai morrer mais cedo do que as outras pessoas. Se você for uma pessoa de academia e tal, você vai ser um cadáver malhado.
0: Malhado,
1: né? Você vai morrer. Mas enfim,
0: isso aí. Você vai morrer bonito.
1: Vai morrer bonito, é isso aí. Mas vai estar morto ali. Sim. Cara, olha só, mudando de assunto, saco pra mala, ontem o Arno esqueceu.
0: O quê?
1: Eu pedi pra ele me lembrar, ontem era aniversário da Sheila. Da dona Sheila, lá da farmácia Santa Rita, e eu falei pra ti, Arno, me lembra, e tu não lembrou.
0: Tu não me falou nada.
1: Claro que eu falei.
0: Falou
1: então,
0: porra nenhuma.
1: Sheila, nós esquecemos o teu aniversário.
0: Não, nossa,
1: A culpa é do Arno. O Arno que esqueceu.
0: Ah,
1: então é o seguinte, Sheila, parabéns, um feliz aniversário. Na verdade, ontem a gente acabou esquecendo, mas antes tarde do que mais tarde, né, Arno? Eu sou a favor disso. Então, aqui a pergunta é a seguinte.
2: Por acaso tem alguém de parabéns hoje?
1: Hoje não, mas
2: sabendo?
1: Ontem
2: quero saber se tem alguém de parabéns, me avise.
1: Ontem
2: porque
1: tinha.
2: Eu não sei, eu não tô sabendo de nada.
1: Ontem
2: eu também
1: tinha.
2: Quero dar muitos anos de vida.
0: Dá
2: que Deus abençoe
0: para
2: todo mundo. Deus abençoe, muita felicidade, muitos anos de vida, parabéns para todos.
1: Aí, ó.
0: Para todos.
1: Viu?
3: Vaz, Miguel.

0: abraço, um beijo, Elmira e demais.
1: Viu? Mais uma, Sheila.
2: Feliz aniversário pra você também. Ei, muito obrigada. E pra você também, hein? Muita paz, muita saúde, muita alegria.
1: Viu?
2: Um feliz aniversário também pra ti.
1: Viu? E o último aqui, ó.
3: Então, parabéns então, Pia. Quantos anos? Feliz saúde, hein? Muito feliz, né, Pia? Muitos anos de paz. Muito... bastante de vida, Pia, e saúde.
1: É. Muito bem, parabéns, dona Sheila.
4: Bastante
1: Sheila
4: de vida.
1: Prestes. A Sheila Prestes, que é casada com o doutor Marcos. E a Sheila Prestes é dos Prestes ali de Paraíso, né? Um abraço pra Sheila, parabéns, foi ontem o aniversário dela, feliz aniversário, tudo de bom. E assim que puder, paga um churrasco pra turma, né, Sheila? Deixa de ser pão dura. Deixa de ser mão de vaca. Que quem faz aniversário tem que convidar os amigos.
4: Tem que convidar.
1: Ah, não, ser que é o seguinte, ela tenha feito ontem e não nos convidou, que a gente não é amigo dela. Também tem isso, a gente tem que pensar tudo isso, né? Tudo a gente tem que pensar. Sim. Um abraço pra dona Sheila, um abraço pra Nath e a galera aí da Farmácia Santa Rita. Vamos lá, Ana Paula Estanga! Mas ela mandou aqui antes.
4: A música pro Joãozinho ali.
1: Ah, mas ela pediu antes aqui,
4: né?
1: Boa tarde, Arno. Tudo bem? Ela mandou antes, né? O João quer ouvir a música Big Mountain.
4: E eu toquei.
1: Oh, baby, I love you every day. Isso aqui nós cantamos no aniversário do João.
4: É, tá certo.
1: Every day.
4: Tentamos cantar, né? Que nós
1: daí ele canta assim, ó. Shadow, people, my eye. Né, João?
4: People, my eyes.
1: Ah, viu, João? Que nós é forte no inglês. Aqui com
4: mais
1: nós,
4: credo.
1: Que nós não tem. Lúcia Terezinha Rático, hoje ela deixou o filme dela de lado e mandou 255 mil áudios e vídeos.
4: Isso é bom.
1: Hoje ela se preparou, hoje ela se coçou.
4: A Lúcia colabora
1: não,
4: com nós.
1: A Lúcia, ela é.
4: O Jackson Brandão está dizendo: cadê meus parabéns?
1: Ué?
4: Quando que era? Teu aniversário,
1: tá, Jackson? Aniversário, homem.
4: Manda pra nós aí.
1: Bah, é hoje? Muito bem. Pô. Então, parabéns. Como é que a gente ia saber que é teu aniversário hoje?
4: O Neuri, a gente tava falando do Paulo Ricardo, que ele mandou pau no Ricardo.
1: Pau no Ricardo. O Paulo Ricardo que tinha as unhas pintadas de preto. Então, Jackson Brother Lies, feliz aniversário, tudo de bom pra ti. Continua esse cara, gente boa aí, né? É, nosso ouvinte fiel e maravilha.
4: Gente finíssima.
1: Gente finíssima pra caramba. Parabéns, feliz aniversário. Primeiro áudio e vídeo da Lúcia.
5: O homem que começa o dia dizendo: não conversa comigo hoje que eu não acordei de bom humor.
4: Oh.
5: Esse aí tá querendo dar e não tá sabendo pedir.
4: Oh,
5: porque homem de verdade, meu irmão, só tem 3 sentimentos na vida. O primeiro é fome. O segundo é vontade de cagar depois que toma um café ou um mate. E o terceiro é o amor que sente pela esposa e pela família. Passou disso aí, é viadade.
4: É complicado.
1: Ai, meu Deus do céu. Vamos lá então, o casal aquele, os relaxados.
6: Olha aqui, ó. Quanto mais sexo um casal tem, mais dinheiro e motivação eles tendem a ter.
7: Ah, tá aí, ó. Tá aí o motivo de nós estar sempre quebrado. Sempre sem dinheiro. A culpa é tua. Minha parte eu quero fazer.
1: A minha parte eu quero fazer.
7: Ah, daí tu tá toda hora com dor de cabeça e toda hora cansada. Aí que tá. Tá aí o motivo de nós não ter dinheiro.
1: Viu?
7: Não vamos ter nunca, vamos viver quebrado.
1: Vamos viver quebrado.
4: Viver quebrado.
1: Esse é o que ele falou no final?
7: Nesse pique aí.
1: Nesse pique.
4: Nesse pique é o.
1: Ah, vai, Tinho.
8: Ah, porque segunda é feriado. E adianta o quê? Se é feriado, seu cara não tem um pila no bolso pra gastar. E outra, que eu, pra mim, feriado sem dinheiro é igual óleo verde em gente feia. Não adianta nada.
4: É.
8: Nada não adianta. Pelo amor de Deus,
4: Tinho. O pior é tu ter que trabalhar. Ah, vamos lá.
1: Ah, agora tu falou um pouco, mas magoou bastante.
4: É, magoou bastante, né?
1: Bah, tu já... aquela sensação de tipo, ah, falei pouco, mas magoei bastante.
4: É, mais
1: bah,
4: ou menos.
1: Barbaridade. 6h36, o Bem Louco tá no ar. Tu também, Arno, tu também tem que falar algumas coisas. Tu não pode falar. Acabou
4: quieto,
1: de largar,
4: né?
1: O PDD, que é uma coisa legal, uma coisa que anima as pessoas, que joga o cara pra cima, né?
4: Joga
1: vontade de se atirar do precipício, daí tu vem com essa, cara.
4: Eu não confio em quem te joga pra cima, né? Porque às vezes é complicado.
1: No descer tu toma pau. Vamos lá, mais um da Lúcia.
9: Oi. Eu
10: queria entender uma coisa.
9: Que coisa?
10: O que fez você se apaixonar por mim, eu sendo assim, tão feia? Eu não me apaixonei pela tua aparência. Me apaixonei pelo teu jeito de ser.
1: Olha.
10: Pelas outras qualidades que tu tem.
1: Olha aí.
6: Ah, então quer dizer que eu sou feia?
10: Sim.
4: Sim.
1: Meu Deus,
4: meu
1: cara, não fala
4: Deus
1: isso, cara.
4: Meu Deus do céu. Ó, e uma
1: é um nível, viu? É um nível assim de coragem que os caras têm. É... Ó. Nunca vão chegar nesse
4: nunca
1: nível.
4: Nunca vão chegar. Uma notícia de última hora aqui. O sexo é visto como um direito humano básico na Holanda. Cidadãos com deficiência podem receber fundos do governo para pagar prostitutas até 12 vezes por ano como forma de terapia física e mental. Esse é um plano que pode ser seguido.
1: Viu?
4: No Brasil,
1: atenção,
4: né,
1: atenção, candidatos do Brasil. Preste atenção no que o Arno vai falar.
4: É um direito humano básico.
1: Humano na básico.
4: É básico. Cidadãos com deficiência, só não diz qual deficiência.
1: Não, mas
4: tem muito. Com deficiência aqui, que não são deficiências motoras, recebem fundos do governo para pagar prostitutas até 12 vezes por ano.
1: Olha,
4: ou
1: aí,
4: seja, uma vez por mês.
1: Uma vez por mês,
4: o cara vai lá afogar o ganso.
1: Olha aí, viu os nossos candidatos a governo do Brasil? Olha aí, viu?
4: Sim.
1: Mais uma plataforma de governo. Mais uma da Lúcia.
11: Gaúcho, não fala que a mulher tá azeda ou rabugenta. Aqui dizemos que ela tá reinando.
6: Se acordou atrás.
1: Reinando. A mulher reinando é um saco, cara.
11: Gaúcho, não fala que a mulher tá azeda ou rabugenta. Aqui dizemos que ela tá reinando. Se acordou atravessada, fica pisando nos cascos. Ranço, aqui é clássico. Gaúcha, aqui dá coisa em maçaroca e é bem lindo. Gaúcho não diz que a mulher aqui acordou irritada. Aqui ele diz que ela acordou emputecida. Se passou o dia ranzinho, ela tá rabiosa ou virada numa giraia. Atacada dos arreios, é mulher faca na bota e é a coisa mais linda. Gaúcho não diz que a mulher foi grosseira. Aqui ela te senta as patas. Acordou com as esporas no mesmo pé, dormiu sem coberta. Ou te sentou as tamancas. Solta fogo pelas ventas, costa em marimbondo e sai de perto, porque é louco de lindo. E aí, gaúcha, me conta o que que tu...
1: Mas é, na verdade, a gente sabe que a mulher gaúcha... como...
4: Reinando.
1: É a mulher gaúcha e a mulher de gaúcho. Mulher casada com gaúcho, é o seguinte, ela nunca passa frio.
4: Não, tá, né? Sempre coberta.
1: De razão,
4: coberta
1: tapada de nojo. Coberta de razão, tapada de nojo.
4: Tapada de nojo.
1: Tapada
4: é
1: de
4: ótimo,
1: nojo, mas
4: cara,
1: quantas vezes, né? 6h40, 6 e pouquinho. Michael Daniel.
4: Daniel Pierce.
1: O que que o Michael Daniel Pierce mandou?
12: O que você tá fazendo?
1: Que é?
13: Acabei de jantar agora, tô esperando fazer o
1: que... Isso aqui, cara, isso aqui a gente já colocou no ar, que o que que acontece? A filha sabe que o pai é um fofoqueiro, que o velho já tá aposentado. Sim. E tal, e ele gosta de uma fofoca. Aí ela manda um WhatsApp pro pai, perguntando se lembra, pai, o que que você tá fazendo? Acabei de jantar, tô só esperando pra fazer o quilo.
4: E ela corta, meu...
1: Não, e ela... É, exatamente, aí ela vai contando, mas...
13: Quilo.
1: Ó...
12: Ô pai, nós que é chegado numa fofoca,
1: aí, ó.
12: Você nem sabe o bafão, pai.
1: Conta
13: logo. Vai, bufa, conta.
1: Bufa.
13: Coloquei até o fone de ouvido pra ouvir melhor. Fala logo.
1: Olha aí.
12: Pai, calma. Ó, calma. Eu cheguei ontem. Nossa, você não imagina. Uma briga feia, o pessoal brigando assim, ó, foi paulada, foi até facada teve.
4: Meu
12: bem na
4: Deus.
12: Frente da casa da...
13: Na casa de quem?
12: Aí na hora que eu... Bem na hora que eu passei na frente da casa, assim, pai, um camburão da polícia. Sabe quem tava dentro da viatura já? O...
13: Na casa de quem? Quem tava na viatura, porra?
12: Aí, pai, na hora que ele tava dentro da viatura, a mãe dele saiu desesperada, assim, gritando, que nem louca na rua. Dela, ai, não leva o...
13: Não leva quem, caralho?
4: Caralho!
13: Tá chegando tudo cortado pra mim, essa bosta!
12: Mas aí não teve jeito, o camburão levou o cara. Você não sabe, do nada assim, do nada, virando a rua, quem que desce, pai?
4: Quem
12: que desce com a amante? Sabe o...
13: O negócio é o seguinte, seu filho da puta, vou contar as coisas, conta direito, que eu tô até tremendo aqui.
1: Tô até tremendo aqui.
4: Meu Deus do céu.
13: Dá vontade até me cagar, seu imbecil. Esse nervoso que você tá fazendo eu passar, quando você tiver pi, você vai passar 7 vezes mais. Até me escarro e me conta esse bafão.
4: Mas brabo, né?
12: Calma, pai. Eu vou responder. É que bem na hora que o pai tava ligando, nossa, Teve briga aqui na frente, na casa do...
13: Porra, meu, eu não quero saber mais de bosta nenhuma. Onde você tá que eu tô indo aí?
4: Onde você tá que eu tô indo aí?
1: Cara, ele tá indo na fofoca. Olha lá, mais uma do Michael Daniel Pires. Cara, meu Deus do céu, cara. O Remo empatou com o Grêmio empatou com o Remo. Meu e aí Deus. O Farid Germano Filho.
14: É assim que se sente o torcedor palhaço. Do Grêmio. O torcedor do Grêmio tá se sentindo um palhaço. Um palhaço.
1: Mas não é só o torcedor do Grêmio, né? O torcedor do Internacional também tá se sentindo um palhaço com essa administração animal, né? Do Alessandro Barcelos. O Internacional é o único time que recebeu, que tem um transfer ban agora, da CBF, velho, da CBF. O Internacional tá com um transfer ban de R$33 milhões. R$33 milhões da CBF. E se não pagar, não tem como renovar contrato com os jogadores, não tem como contratar, vai ter que dispensar, vai perder jogador. A incompetência do Alessandro Barcelos colocou o Internacional na lama, colocou o Internacional abaixo, dentro do cocô do Tigre a gente tá, por causa desse incompetente desse Alessandro Barcelos. E eu não posso falar o que eu penso aqui e o que eu gostaria de falar enquanto torcedor colorado, porque vão me prender.
4: É verdade.
1: Vão me prender, vai dar processo, não sei se vão me prender, né? Mas que vai dar processo, vai dar, mas uma incompetência do tamanho do bode. Vamos lá, seguimos, Michael Daniel Pires.
15: Graças a você eu conquistei.
1: Aí, a moça tá de biquíni.
4: Graças
1: aponta,
4: a você.
1: E aponta pra...
15: Ah, meu carro, eu conquistei a minha casa. Calma, graças a você também.
1: Mais uma do Michael.
16: Há um ano atrás eu tinha R$14 na minha conta.
1: Ó, isso aí, cara, é muito emocionante.
4: Um ano atrás.
1: Cara, um ano atrás de R$14.
16: Há um ano atrás eu tinha R$14 na minha conta. Hoje eu só tenho 7. Você achou que isso seria um vídeo motivacional? Só que não. Eu estou tão na merda quanto você. Se você quer aprender a mudar de vida, arrasta pra cima. Me avisa
1: como. É muito bom isso, cara. Boa, mais cara. Uma.
17: Desde pequeno eu sei.
1: Olha lá, o gordinho.
17: Sempre fui mais.
1: Olha lá, cara, o gordinho. Vamos ver o que vai.
4: Quer mostrar lá? Vamos...
1: Não, calma.
4: Dá?
1: É o Michael Daniel Pires. Não dá pra ver lá. Uma menininha lá, tirando foto, gordinha.
17: Desde pequeno eu sempre fui o mais gordo da minha casa.
1: Olha lá, o gordo.
17: Depois, o mais gordo da minha escola e do meu grupo de amigos.
1: Olha aí.
17: Mas enfim, eu decidi entrar pra academia.
1: Aí.
17: E hoje eu sou o mais gordo da academia.
4: Muito bom, eu sou o mais gordo da academia.
1: Cara, muito bom, Michael. Ai, mais uma, tá se comportando, Michael, até agora. Vamos lá.
4: Boa, né?
1: Quando o meu eu do passado encontra o meu eu do futuro. Puta, isso é mano. O guri tá sentado no banquinho à beira de um lago, 1985 era a data. 1985. Ah. Já pensou, cara? Ai, eu tinha 11 aninhos aí.
4: 11 anos.
18: E aí, deu tudo certo pra gente?
19: Passamos por muitas coisas, mas vencemos.
18: E você tem alguma dica pra mim?
19: Para de comer, gordo, filha da puta.
18: Amanhã...
4: Para de comer, gordo.
1: Vai, mais uma do Maicon.
20: Você não é um presente de Deus, você é uma lembrancinha.
1: O cara tá mandando uma mensagem, gata.
20: Até. Você não é um presente de Deus, você é uma lembrancinha.
1: É uma anã.
4: Um anãzinho, eu acho.
1: Vai se
4: foder. Meu Deus. Anãzinho.
1: Ai, o seguinte, o Bem Louco tá aqui na Top Série 4 como patrocínio da Amplia.
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1: Ai, meu Deus do céu. Muito bem. 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Ah, não quer dar uma atualizada aí, porque tem um monte de code de gente pra...
4: O Sandro Mioto tá dizendo buenas galderiada. O Neuri tá dizendo Sheila não vende mais Tadala pro Gelson.
1: Quem tá falando?
4: O Neuri. Cara, o Neuri não presta. Meu Deus do céu, cara. Meu Deus do céu.
1: Bah, nem me liguei disso na hora que eu falei tudo isso da Sheila.
4: Claudete Silva, boa noite, guris. Maninho lindo, beijo. Claudete Silva.
1: É a Clau, irmã do Chechel. Ele não tá aqui, tá de férias.
4: Ele tá
1: não de te avisou, férias. Né? Não te avisou.
4: Ele vai chegar aí de madrugada, Clau.
1: Viu, não te avisou, Clau. Viu como é que são os irmãos, né? Viu como é que é? Viu um baita de um jaguar.
4: Não falou nada pra família, cara.
1: Baita de um jaguar.
4: Nada, nada, nada. É aqueles parentes que chegam na casa dos...
1: Do Neida.
4: Dos outros... De madrugada de ônibus, né? Chega uma galera de ônibus, assim. Meu Deus
1: isso
4: do céu.
1: Isso é do Neida, é isso aí?
4: É isso aí.
1: Muito bem, então vamos lá pro nosso WhatsApp. O Ricardo Mingori mandou o seguinte. O Mingori mandou aqui uma foto do Renato Portaluppi. Após dois jogos e nenhuma vitória, a Grêmio cogita demissão do Renato Gaúcho.
4: Meu
1: Renato
4: Deus, Portaluppi já?
1: É favorito para assumir o clube. Deixa eu ver aqui.
4: Mas quanto não, tempo o Renato tá lá?
1: Não, mas não era essa a notícia. Aqui veio colada no outro.
0: Tem louco!
1: Qual é? Eu não sei se isso... O que que acontece, cara?
4: Se isso influencia.
1: Se isso é pensado ou não. Mas olha só.
4: Homem.
1: Que cometeu um crime para ser preso. O cara saiu para cometer um crime e ele queria ser preso. E ficar longe da mulher dele. Tá certo? Então é o seguinte, o cara, ele disse, de que maneira eu vou fazer?
4: Eu vou cometer um crime
1: pra ficar na cadeia e ficar longe da minha mulher. É condenado à prisão domiciliar.
0: Bem louco!
4: Que merda!
1: Isso é informação! Isso é informação! Jackson Brandalais, muito obrigado! José Fanfa mandou áudio e vídeo pra nós aqui via Facebook. Pô, o cara saiu pra... Não, agora eu vou me livrar. Não, agora eu dei jeito.
4: Você dá bem.
2: Comprar, negada, tava ruim, negada, aí, ó.
22: É hora da bexiga, foi essa,
23: meu nome.
22: Vem cá.
23: Quem?
22: Catinga da bexiga de priquita.
23: Conversa de priquita. Você
22: é
23: tá
22: priquita,
23: ficando...
22: sim.
23: Você
22: tá...
1: A mulher deu um beijo no cara, na boca, e agora tá cheirando de...
22: Ah, tem cheiro de... Ah, do priquito, foi?
23: Foi bacalhau, fui comprar.
4: Priquito.
1: Foi bacalhau.
22: Não é não, viu? Isso é priquito, sim. Eu sei, priquito, viu?
1: Mas
22: eu sei, diabo do meu ódio.
1: Diabo do meu ódio. Tu já chamou alguém de diabo do meu ódio? Diabo do meu ódio.
4: Diabo do meu ódio é ótimo.
1: Diabo do meu ódio é bom. Vai, mais uma do Fanfa. Ah, mas também o cara, ao invés de lavar as mãos, né? Escovar o dente, vamos lá.
24: É meu celular.
1: Cadê meu celular?
24: Não tá nem grávida, eu tô com ranço. Cara, como que eu vou sair sem celular?
25: Vai pegar.
24: Vai tu.
22: Por que que você não vai? Ela tá grávida. Ela
24: vai pegar. Ai, que porra, viu?
1: Foi.
24: Essa menina tá mal acostumada por causa de você.
22: Cala a boca, desgramado. Ah, tu não vai mexer o saco também, não.
1: Olha a família.
22: Saco.
25: Alô, Luan.
22: Ah, vai.
25: Oi, pode falar. Hoje?
1: Hoje?
25: Hoje é que dia, Robson? Hoje é dia?
1: Olha só, o que que acontece? A mãe tá atrás, no banco de trás. E aí ele finge que recebeu uma ligação pra sair pra gandaia. A mulher dele saiu pegar o celular. E ela vai voltar, a véia vai entregar tudo, quer ver?
25: Já
1: só cuida.
25: Hoje dá.
1: Puteirinho? Puteirinho?
25: Sabadão?
24: Aproveita o momento.
22: Puteirinho?
24: Ele tem que aproveitar. Quando você tava grávida, eu também ia.
1: Olha.
22: Vai pro puteiro com quem? Tá pensando o quê?
1: Cala a boca, desgraçado! Cara, isso é muito engraçado.
22: Ó, aqui não rola não, hein?
25: O Luan tá no médico.
22: Que mãe do Luan de quem?
25: Vamos levar ela no mãe, no hospital. Bora. Mãe do Luan.
22: Palhaçada.
25: Quando tu tava grávida, eu falei. Tati, é o seguinte. Mãe do Luan caiu de moto. Tá do médico. Eu vou com o Robson levar ela lá.
22: Demorou. O Robson?
25: Vamos levar ela no hospital. Tá de boa?
22: Que papo furado é esse?
25: Bora.
22: É a mãe do menino. Olha, ele tá falando de puteiro que eu já sabia que ia sair com o Luan.
25: Para com mentira, meu!
1: Meu Deus do céu, cara, que doideira. Neuri Pereira da Silva, olha só, Gelson, manda um abraço pro meu amigo.
4: Como é que é o nome dele? Meu Deus, Neuri não presta.
1: Gelson, manda um abraço pro meu amigo, o Listufo.
4: Listufo? O Lis?
1: Gelson, dos cookies que você comeu, qual mais... Quais... Gelson, dos cookies que você comeu, gostou mais do cookie latte ou cookie pisca? Sai fora, Nuri. Sai fora, Nuri. Cristiano Rodrigues, picolé estranho ao chupar. Ai, ai, ai, ai, ai, ai, vamos ver.
0: Eu me recuso.
1: Ela tá fazendo um vídeo sobre um picolé, mas picolé é muito sobre picolé é molengo.
0: Os comentários.
1: Sabe aquelas comidas chinesas que inclusive tem aqui em São Miguel do Oeste, né? Ai, tem, tá vindo, é umas...
4: Vai abrir a loja Ku, né? É uma loja coreana.
1: Aqui em São Miguel?
4: Vai abrir em Chapecó, parece. Chapecó. É, Floripa e Chapecó. Aí o pessoal vai lá tomar no cu.
1: É, não, é verdade. Mas tem umas lojas aí que estão vendendo essas comidas chinesas.
4: Isso, isso.
1: Cachorro enlatado, essas coisas.
4: Não, cachorro enlatado.
1: Barata.
4: Não.
1: Daí ela vai comer um picolé, esse picolé é meio molengo.
3: Você chupa.
1: Ó, chupa. Vamos ver.
4: Meu Deus.
1: Vai, vamos, gordinho, gordinho. Vamos lá.
0: Eu me recuso a ler os comentários.
3: Picolé que fica mole quando você chupa.
1: Picolé que fica mole quando você chupa.
4: Mostra, abre o programinha lá, você dá pra mostrar. Peraí,
1: então vamos mostrar. Picolé que fica mole quando você chupa. Ah, isso... vamos ver aqui. Picolé que fica mole quando você chupa. Em geral, picolé... Bom, vamos ver. Eu não sei. É que derrete, né?
4: Derrete. É, segura vezes... que eu tô tentando conectar, eu não tô conectando essa bosta. Segura enquanto tá mole.
1: Segura, pra poder ficar difícil, né? Não vai conectar?
4: Vamos lá, vamos tentar de novo.
1: Cara. Vamos, tenta de novo lá.
4: Agora vai. Vamos, demônio.
1: Não vai, que nós estamos atrasados. Deixa aí, então. Enfim, vamos ver aqui
0: os comentários.
1: Vamos ver os comentários. Vamos ver como é os comentários. Eu quero os comentários. Vamos ver.
0: Bora pros comentários.
1: Vamos ver.
0: Tudo me lembra ele.
1: Tudo me lembra ele. Ah, vai mais uma.
0: Picolé brocha pra mim é novidade.
1: Muito bom. Vamos lá, mais uma do Cristiano. Depois dizem que o homem é o...
5: Meninas, dá licença, uma pergunta.
1: É o
5: se
1: problema.
5: O homem não presta, por que que mulher com mulher termina?
4: Ah, é uma pergunta,
1: e ele,
4: né?
1: Tá conversando com um casal feminino.
5: E na hora da briga, qual das duas tá certa?
1: É o rock das aranhas. Vai mais uma do Cristiano. É música boa que tocava nos tempos da rádio Colmeia.

0: explosão.
1: Muito bem, Cristiano Rodrigues, mais uma aqui pra gente fechar. Tudo é machismo hoje em dia.
2: É verdade. Por que o nome da marca é Vivara?
1: Isso aqui, tu já viu isso aqui?
3: Sim. Eu também acho, cara, tem umas coisas aí que não tem fundamento. Por que que a marca é Vivara e não Vixe?
1: Vixe, vamos lá, vamos lá, vamos lá.
2: Por que que o nome da marca é Vivara? Por que não Vixota? Cadê a representatividade? Por que PayPal? Podia ser Paypeca? Isso é machismo? Quem tomar banho com pau molinho?
4: Bem louco!
2: Podia ser Xereca Livre? Motorola? Por que não Motocheca? Ao invés de Motorola? Fita cacete? Por que não fita Xereca? Não tem promoção? Não tem pra mocinha? E a prefeitura municipal? Podia ser Munichibiu? Pensa nisso.
1: Amigo. Já. Senhoras e senhores, reta final do Bem Louco dessa sexta-feira. 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Fala Lucas Pereira, chamando Arno Costa. E a sexta-feira da maldade a partir de agora. No Bem Louco. Para tudo que tá fazendo. E ouve aí.
5: Matei um quati.
3: Fala de amedo, que hoje é sexto, hoje é dia de maldade. Hoje é dia de levar cego em encontros escuras. Hoje é dia de perneta perder meia. Dia de passar gato correndo na frente de cachorro do cego. Hoje é dia de comer sucrilhos com leite de magnésia. Dia de pesquisar se da japonesa é invertida. Hoje é dia de esquecer a aliança na casa da amante. Dia de chamar boi de mão de vaca. Hoje é dia de gritar saravá no centro espírita. Dia de chegar com a aliança e ela pedir um tempo. Hoje é dia de botar vodka em aromatizador de ambiente. Dia de passar a língua no brailezinho da teta. Hoje é dia de prender o saco em arquibancada de madeira. Dia de apertar a bunda de freira. Hoje é sexta, dia de pisar em cigarro aceso de meia. Dia de acender vela aromática. Então eu vou entrar no banheiro e dar um peito. Hoje é dia de acordar a mulher com raquete elétrica na orelha. Dia de achar unha em pizza.
1: Boa.
3: Hoje é dia de pegar aquela mulher frigideira, né? Só serve pra passar o ovo. Hoje é dia de chamar o irmão adotado de filho da puta.
1: Meu Deus.
3: Dia de tirar a mochila e enroscar no brinco da mulher. Hoje é dia de achar a raposa morta na caixa d'água na hora de limpar. Dia de chegar cedo da escola e pegar a mãe com o tio em cima da cama. Hoje é dia de pegar a mulher de delegado. Dia de entrar pelado na delegacia. Dia de fritar um peixe com óleo diesel. Hoje é dia de achar sapo em vaso sanitário.
1: Eita!
3: Dia de dizer pra manco pular corda. Hoje é dia de fazer chupeta em carro no escuro. Dia de chegar buzinando no velório da sogra. Hoje é dia de beber água de copo que tinha dentadura do vô.
1: Eita.
3: Dia de pegar o filho errado na creche. Hoje é dia de entrar por trás e afogar o ganso no barro.
1: Opa!
3: Dia de movimento na Tchecoslováquia. Hoje é dia de encostar o piercing em cerca elétrica. Dia de tirar os pelinhos da bergamota.
4: Bem louco.
3: Hoje é dia de achar ninho de rato em gaveta. Dia de achar besouro em saco de jabuticaba. Hoje é dia do instrutor de esqui dizer fala embaixo porque pode ocorrer avalanche. Você dizer fala o quê?
4: O quê?
3: E hoje é dia de entrar, errar a machadada no porco e acertar o joelho do sogro. Hoje é sexta, é dia de maldade.
1: Dia de maldade pra gente fechar o Bem Louco de hoje aqui na programação da Top 104, segunda-feira tem mais. Valeu, Arno Costa.
3: Valeu, até mais.
1: Tchau. Valeu, audiência da Top 104. Vem aí o Sunset Top 104.
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0: 8:23.
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0: 8h38.
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0: 8h57.
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0: 8:58.
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0: Está no ar a Voz do Brasil. As notícias do governo federal que movimentaram o país no dia de hoje.
1: Olá, boa noite.
2: Boa noite para você que nos acompanha em todo o país.
1: Sexta-feira, 9 de outubro de 2026.
2: Vamos aos destaques do dia.
1: Preço dos combustíveis.
2: Impostos federais sobre a gasolina são zerados por 30 dias e desoneração do etanol é prorrogada.
1: Medidas incluem subvenção ao óleo diesel e fiscalização contínua. Thaís de Araújo.
3: Com a decisão, fica zerada por 30 dias a cobrança dos impostos. Impostos PIS, COFINS e CID sobre a importação e a comercialização de gasolina.
2: Santuário de Aparecida espera mais de 500 mil fiéis nas celebrações da Padroeira do Brasil.
1: Movimentação de peregrinos e visitantes deve injetar mais de 3 bilhões e meio de reais na economia.
2: E a Polícia Rodoviária Federal intensifica a fiscalização nas rodovias. Luciana Colares de Holanda.
4: Os corredores rodoviários de São Paulo e do Pará ganham atenção especial em direção ao Santuário Nacional de Aparecida e ao Círio de Nazaré.
1: Segunda-feira é dia das crianças. E quem vai comprar presente de última hora deve ficar atento.
2: Inmetro alerta para cuidados na escolha dos brinquedos. Márcia Fernandes.
5: Segundo o Inmetro, um dos cuidados importantes é observar o selo que indica se o presente corresponde à idade da criança. É preciso observar também se há peças pequenas ou produtos tóxicos na composição.
1: Hoje na apresentação da Voz do Brasil, Luciano Seixas e Mariana Jung.
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1: Na próxima segunda-feira é dia de Nossa Senhora Aparecida, padroeira do Brasil.
2: E a Polícia Rodoviária Federal já está nas rodovias com operações de fiscalização e orientação aos condutores.
1: Com atenção especial para as estradas do interior de São Paulo, onde acontecem romarias em homenagem à Nossa Senhora Aparecida.
2: E também no estado do Pará, com as celebrações do Círio de Nazaré.
1: Com a movimentação, haverá reforço de policiamento para prevenir acidentes graves e aumento da criminalidade.
4: Todas as rodovias federais do país terão reforço na fiscalização entre 9 e 12 de outubro.